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1: 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Muito mais canções para você no Classe A. Paremos um rápido intervalo e daqui a pouco estamos de volta com mais um bloco incrível.
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0: S.A., compondo novas emoções ao som da boa música. A cada segundo, a música nos guia por trajetos recheados de memórias. O intervalo chegou e daqui a pouco o Classe A está de volta para você. Me aguarde.
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3: 21:17.
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0: O Classe A está de volta para você. Então venha comigo embarcar numa nova emoção. Os acordes que emocionam estão aqui no Classe A. Bom gosto musical sempre presente no Classe A.
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0: Clássica segue com a melhor programação do rádio. Na sequência, mais sucessos destacando a importância da boa música. Venha junto na sintonia. Chegamos no intervalo, retornando em instantes para você.
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3: E 17 minutos, 21 horas.
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3: Você é sempre bem-vindo e bem-vinda aqui no Classe A, onde cada canção transforma o nosso momento em um evento único. Você está ouvindo o melhor da música no Classe A. Não saia da sintonia. As melhores canções te aguardam sempre aqui no Classe A.
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0: encerrando mais uma bela edição do Classe A e a gente dividiu momentos musicais incríveis juntinhos. Resgatamos grandes recordações ao som do nosso programa. Quero agradecer a sua gentileza de audiência. Eu já me despeço por hoje. Sou Érica Monteiro e te deixo aquele beijo carinhoso com gostinho de um novo encontro no próximo programa. Se cuide com carinho e siga sempre por aqui a melhor frequência do rádio.
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2: 22:52
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2: 23 horas e 23 minutos.
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1: 23:55.
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4: Meia-noite e 9 minutos.

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2: Oi, turma! Chegamos! O Conexão BR tá na área. Tudo bem por aí? Aqui é o Evandro, com muita música, com muita conversa. E, ó, pra começar, tem o som do Davi Bandeira.

0: Black Taros, fechando a nossa primeira sequência de hoje. Tem muito som legal, tem muita história também.
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3: Meia-noite e 26 minutos. 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
0: Muito bem, Amorizo Rádio, já estamos por aqui com a primeira história para te contar que em Osaka, um homem foi preso depois de tentar roubar um táxi, empurrando o veículo desligado por quase 2 quilômetros. Segundo a polícia, ele disse que queria economizar combustível e levar o carro na força do braço. O caso virou piada nas redes sociais e chamou a atenção pela cena inusitada. Tá de brincation, hein? Ele olhou pro carro e falou: ó, eu te seguro, igual essa música do Panda.

0: Melanice Attitude, fechando mais uma sequência pra você no trabalho. Boa segunda-feira, boa semana, são os últimos dias do mês de maio, hein?
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3: Meia-noite, 41 minutos.
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0: De volta, e quais são os seus planos para essa semana, hein? Vai conversando comigo, com a nossa equipe, mensagens aqui nas nossas redes sociais, hein? Vai aproveitando.
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0: aquela página, aquele sertanejo de tirar o chapéu, Jads e Jadson, teve o Aproveita, música de Cleiton e Romário, versão ao vivo. Ó, Juliana mandou mensagem por aqui, diz que em maio ela quer se preparar bem, porque junho tem aquela maratona de cumilança de festa junina. Ô Ju, ó, é só me chamar quando quiser, viu? Quando quiser é o som do Camisa 10.
1: Diretamente do 062.

0: In My Bag, Gorilla, participando também. Volto já.
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3: Meia-noite. E 56 minutos. 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
0: Amores, o rádio, na Nápoles, moradores chamaram os bombeiros após ouvirem rugidos misteriosos vindo de um apartamento. Quando a porta foi aberta, os agentes descobriram que o barulho vinha apenas de um papagaio que imitava perfeitamente o som do leão. O animal ficou famoso na vizinhança e ganhou o apelido de Rei da Selva Italiano. Olha só que loucura! Hora de música, vai, Matheus Henrique Gabriel.

0: Alicia Carey, óbvios, aqui no Conexão BR. Tem muita gente curtindo o nosso programa, você pelas rodovias e pelas estradas, muito obrigado pelo carinho de sempre.
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3: Uma hora e 13 minutos.
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0: Olha, em Austin, um campeonato curioso reuniu dezenas de pessoas para a corrida de cortadores de grama adaptados. Um dos participantes perdeu o controle e acabou caindo dentro de uma piscina inflável montada ao lado da pista. Apesar do susto, ninguém ficou ferido e o vídeo viralizou rapidamente nas redes sociais. Eu, hein? Vamos nessa então, tocando música pra você, Fred Fabrício.

Esse aqui é o som do Grupo Astral, Vacilão em Dobro. Uma linda segunda-feira pra você que tá no trabalho. Bota um sorrisão no rosto. Vamos que vamos. Ó, a lua que anda no céu, já mil e uma noites.

0: ritmo internacional de Kid Leroy aqui no Conexão BR. Teve muito som bacana, aquela programação feita com todo carinho pra você.
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3: 1:31.
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0: Gente, em Bangkok, uma cobra apareceu dentro de uma máquina de lavar roupas e surpreendeu os moradores de um condomínio. O dono da casa só percebeu a presença do animal quando ouviu os barulhos estranhos durante o ciclo de lavagem. Especialistas foram chamados para retirar a serpente sem ferimentos. Eu, hein? Que medo! Bora de Fernando Sorocaba.
6: É pra cá, Hugo e Guilherme, teu segredo!

0: Conexão BR pra você, ó. Paradinha rápida, eu volto já já.
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3: 1:47. 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
0: Hora de cumprimentar quem tá fazendo mais um ano de vida hoje. Parabéns, o Edgar, o Miguel, também o Ângelo, felicidades. Bora de Murilo Rufi.

0: Tava bagunçado, avisa que chegou.
1: Aquele sertanejo de Bruno Barreto, Sistema Sertanejo, participação do Luan Pereira. Eu sei que o Matheus tá curtindo, adora som sertanejo. Pra você na zona rural, boa segunda-feira de Lida Campeira. Tiago York.

0: Jaden Frozen aqui no Conexão BR. A parada é rápida, hein?
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3: 2 horas e 2 minutos. 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
0: Olha só, em Londres, um pombo virou atração após entrar diariamente em uma loja de conveniência para furtar salgadinhos. Funcionários dizem que a ave já conhece os horários de reposição das prateleiras e sempre foge antes de ser capturada. Já acostumou com o comércio, hein? O comércio decidiu até colocar uma placa avisando sobre o visitante inesperado. Acho que a ave chega lá e fala, que delícia, hein? Que delícia nova de Pedro Paulo e Alex, que delícia esse som.

0: Alexandria, o som do Thiago York com Isa, trazendo aquele toque todo especial, música nova pra você, 2026 bombando com grandes canções. Bora de Puro Clima?
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0: som do Char Puff pra fechar mais uma sequência. Vai deixando sua mensagem na rede social, já já tem os alôs.
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3: 2:17. 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
0: Muito bem, um salve campeão pro Cássio que tá aqui com a gente, o Valdemar, a Carolina, o Jorge. Obrigado pela audiência. Agora tem Guilherme Benuto.

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0: Johnny Scan, Colin Scott, White Style, fechando a nossa sequência de hoje, a última. Ó, amanhã tem mais Conexão BR, hein? Eu espero você. Tchau.
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7: 2:35.
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3 horas e 36 minutos.

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3: 4 horas e 1 minuto.
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horas e 15 minutos.

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2: 5 horas.
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4: Olá, minha gente, tudo bem? Como é que foi o fim de semana? Tudo tranquilo por aí? Nós estamos aqui de volta para mais um programa O Homem e a Terra. 10 minutos de informação para toda a família rural. Este programa é um serviço de comunicação do IDR Paraná, o Instituto de Desenvolvimento Rural do Paraná e a Par Emater.

Hoje é dia 25 de maio de 2026, uma segunda-feira de lua crescente, dia do trabalhador rural e dia da indústria. Santos para as orações de hoje, Santa Madalena de Pazzi e São Gregório VII. Olha só, a Secretaria Estadual da Saúde está dando uma atenção redobrada para a vacinação contra a influenza. E isso tem uma razão. Em diversas regiões do estado, o número de casos da doença tem aumentado. Por isso, é preciso aumentar a vacinação. E o inverno nem chegou oficialmente. Então, se você ainda não se vacinou contra a gripe ou a influenza, procure um posto de saúde do seu município e tome a vacina para manter a sua saúde e da sua família.

0: gente, é preciso ter muito cuidado com a vegetação que fica embaixo da rede elétrica. As árvores precisam ser podadas frequentemente para evitar acidentes. Se uma árvore está numa via pública e precisa ser podada, mas não representa um risco para a rede elétrica, o serviço de poda precisa ser solicitado para a prefeitura. Agora, se a árvore está em uma área particular, deve-se contratar um profissional qualificado e habilitado para realizar o serviço com segurança. Imóveis com vegetação inadequada ou que representem risco para a rede elétrica podem ser notificados pela Copel. Uma última coisa que vale a pena reforçar: somente profissionais habilitados, com treinamento adequado e o uso de equipamentos de segurança podem realizar este serviço de poda. É que acidentes por choque elétrico podem ser fatais. Então, se tem alguma árvore aí na sua propriedade próxima à rede elétrica e precisa ser podada, chame alguém que entenda do assunto.
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0: O inverno nem chegou aqui no nosso estado, mas as temperaturas já começaram a cair. Por isso mesmo, os produtores têm que ficar de olho no Disque Geada, que emite alertas toda vez que tem a possibilidade de gear no estado. As informações são repassadas com 24 ou até 48 horas de antecedência. O serviço é gratuito e você pode receber a informação pelo telefone ligando para o Disque Geada no número 43-3391-4500 e fazendo o seu cadastro. Outra alternativa é baixar o aplicativo IDR Clima no seu celular. É só procurar por esse aplicativo na loja de aplicativos do seu celular. Mas hoje o Romeu Gair do IDR Paraná fala pra gente a respeito dos cuidados que os cafeicultores têm que ter com o início da temporada de frio. Vamos ouvir.
1: Nessa época agora, principalmente para aqueles produtores que estão plantando café ou que tem café plantado, a dica principal é a seguinte: para quem tem um café que não permite mais o enterril da muda, então café de 6 meses até 2 anos, obrigatoriamente tem que chegar à terra no tronco, para que, se acontecer de ter uma geada, ele vai proteger o tronco e conduzir depois os brotos, né, que vai estar protegido no tronco. Com isso, o produtor não perde o investimento, né? Então, ele atrasa 1 ano, mas não vai perder o investimento. Para aqueles produtores que têm mudinha nova de até 6 meses, aí tem que acompanhar o alerta geada. Se houver uma indicação de geada nas 24, 40, 48 horas, né, é importante que faça o enterril dessas mudas, deixando elas enterradas por um período de até 10 dias, né? E aí fazendo o trabalho de desenterril depois de passado o perigo da geada.
0: E tem dica também para quem já iniciou a colheita.
1: E para quem está colhendo, é importante colher o café no pano, né? Secar ele, armazenar ele separadamente do café que foi feito de rissa no chão, para comercializar com valores diferentes, né? Então, café que é colhido no pano tem uma qualidade superior e quando vai vender ele recebe um valor um pouco acima, principalmente agora nesse ano que a gente tem preços um pouco mais baixos e a diferença do café riado rio é maior em relação a um café que foi colhido no pano e que foi secado direitinho, que normalmente bebe duro para melhor.
0: Bem, essas foram as dicas do Romeu Gair. Então, meu amigo produtor e produtora, não se esqueça de fazer o cadastro no Disque Geada para ficar informado. 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

O programa Paraná Trifásico já instalou 25 mil quilômetros de novas redes elétricas rurais em 395 municípios do estado. Essas redes substituem as redes antigas por cabos protegidos e automatizados. O sistema trifásico dá mais segurança, evitando as interrupções de fornecimento de energia. Isso é muito importante, principalmente para os produtores de frango, leite, suínos, agroindústria e fumo, que dependem muito de energia elétrica. E para facilitar a implantação do sistema trifásico na propriedade, o produtor conta com Renova Paraná, que subsidia juros para a instalação desse sistema. Se você tem interesse, procure a equipe do IDR Paraná do seu município para mais orientações e encaminhamento do projeto. Música.

0: Bem, minha gente, nossos 10 minutinhos já chegaram ao fim. Eu deixo um forte abraço a todos vocês e amanhã estaremos de volta neste mesmo horário para mais uma apresentação do seu programa O Homem e a Terra. Até lá, se Deus quiser. Tchau.
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3: 5 horas e 10 minutos.

meu irmão, minha irmã, graça e paz para você e sua família. Hoje celebramos a memória de Maria, mãe da igreja. Somos convidados a contemplar Maria aos pés da cruz de Jesus. Naquele momento, Nossa Senhora se torna mãe da igreja e de todos os fiéis. Invoquemos a luz do Espírito Santo para que abra as nossas mentes e corações ao acolhimento da palavra do Senhor.

Ó Espírito Santo, tu que habitas, tu que falas, rezas e ages em mim, abra-me à palavra, que a minha mente e o meu coração sejam o terreno bom onde a semente da palavra possa germinar, crescer e frutificar, para que a minha vida seja transformada. Amém. Hoje, dia 25 de maio, a liturgia nos oferece o Evangelho de João, capítulo 19, versículos 25 a 34. Estavam junto à cruz de Jesus sua mãe, a irmã de sua mãe, Maria de Cléofas, e Maria de Magdala. Jesus, tendo visto a mãe e ao seu lado aquele discípulo que ele amava, disse à mãe: Mulher, eis teu filho. Depois disse ao discípulo: Eis tua mãe. A partir daquela hora, o discípulo a tomou consigo. Em 2018, o Papa Francisco determinou que fosse inserido no calendário litúrgico a festa de Nossa Senhora, Mãe da Igreja. Escolheu-se a segunda-feira depois de Pentecostes. Ele quis conectar a pessoa de Maria com a experiência de Pentecostes, base para a compreensão da identidade da Igreja. Sobre o texto bíblico, há uma longa discussão quanto à quantidade de mulheres presentes na cena. Tudo indica que são três mulheres chamadas Maria: Maria, a mãe de Jesus; Maria, irmã da mãe de Jesus e esposa de Cléofas; e Maria Madalena. Além delas, está também presente o discípulo modelo, conhecido como o discípulo amado, símbolo da Igreja, símbolo da comunidade dos amigos e amigas de Jesus. Ele aparece na última ceia, reclinado ao peito de Jesus, aos pés da cruz e na aparição junto ao lago de Tiberíades. Jesus entrega o discípulo amado a Maria como seu filho. Depois entrega Maria ao discípulo amado como sua mãe. Ela é chamada de mulher, origem da nova comunidade dos irmãos e irmãs de Jesus, símbolo da nova humanidade, do novo Israel. O discípulo, novo povo, acolhe e integra a mãe em sua vida, conduz Maria consigo. Só se pode compreender Maria na história da salvação como a primeira cristã, no seio da comunidade eclesial, reconhecendo-a como mãe da Igreja. Estavam junto à cruz de Jesus sua mãe, a seu lado aquele discípulo que ele amava. Disse à mãe: Mulher, eis teu filho. Depois disse ao discípulo: Eis tua mãe. O Senhor nos convida a sermos praticantes da palavra. Neste momento, vamos dispor o nosso coração para a vivência de sua palavra.

memória da bem-aventurada Virgem Maria, Mãe da Igreja, recorda-nos que a maternidade divina de Maria se estende, por desejo de Jesus, à maternidade humana, ou seja, à própria Igreja, mediante um ato de consagração. Maria manteve-se de pé junto à cruz, ao contrário dos discípulos que se dispersaram apavorados. Maria enfrentou aquele momento com grande dignidade, sem nunca fugir dos acontecimentos da vida. Ela estava ali. Por isso, Jesus confiou o discípulo amado à sua mãe e vice-versa.

Ajudai, ó Mãe, a nossa fé. Abri o nosso ouvido à palavra para reconhecermos a voz de Deus e a sua chamada. Despertai em nós o desejo de seguir os seus passos, saindo da nossa terra e acolhendo a sua promessa. Ajudai-nos a deixar-nos tocar pelo seu amor, para podermos tocá-lo com a fé. Ajudai-nos a confiar-nos plenamente a Ele, a crer no seu amor, sobretudo nos momentos de tribulação e cruz, quando a nossa fé é chamada a amadurecer. Semeai na nossa fé a alegria do ressuscitado. Recordai-nos que quem crê nunca está sozinho. Ensinai-nos a ver com os olhos de Jesus, para que Ele seja a luz no nosso caminho, e que esta luz da fé cresça sempre em nós até chegar aquele dia sem ocaso, que é o próprio Cristo, vosso Filho, nosso Senhor. Nossa Senhora das Dores, rogai por nós. Bíblia, Deus com a gente, a palavra que ilumina a sua vida. 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Texto de Dom Paulo Jackson Nóbrega de Souza e irmã Eliane Detrá.

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4: Maravilha, maravilha, meus amigos. Alô, você. Bom dia, bom dia, bom dia. Agora 5:20, 5:20. Amanhecer 102, iniciando aqui pela nossa FM, na companhia, na apresentação é de Marcos Vinícius. Tô chegando para te fazer companhia a partir de agora com muita música boa, modão sertanejo, a boa música gauchesca. Até às 7:00 da manhã. É amanhã de segunda-feira, iniciando uma nova semana, né? Hoje, dia 25 de maio de 2026. Já no início aqui da nossa programação, desejar a você, amigo ouvinte, que a sua semana, né? O seu dia seja muito abençoado aí, repleto de muitas bênçãos, também de muitas realizações. Maravilha! E a partir de agora também você pode mandar seu recado, participar comigo, claro, com certeza, no 469-8413-4946. Positivo, manda aí seu recadinho, pede a sua música até às 7:00 da manhã. Com certeza estarei aí atendendo o seu pedido. Lembrando, esse horário do Amanhecer 102, música sertaneja e música gaúchesca, tá bom? E áudios no máximo até 30 segundos aí para facilitar aqui a nossa programação, tá bom? 5:21, as primeirinhas de hoje, as três primeiras, né? Começamos com um modão, é a noite maravilhosa, César e Paulinho, participação do cantor Leonardo, depois tem Marcos, Paulo e Marcelo e também os Mateadores. Alô você, muito bom dia, ótima segunda-feira, ótima semana.

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0: bem, muito bem. Já estamos de volta com Amanhecer 102, 5 horas e 36 minutos, 5:36, manhã de segunda-feira, 25 de maio de 2026. Lembrando, mais uma vez aí, o nosso WhatsApp, é o WhatsApp aqui da nossa FM, para você mandar seu recado, né, fazer parte da nossa programação, 469-8413-4946.
1: Roda aquela música lá pra mim, Amor Distante. Deixa pra todos meus amigos de saudade, gostou pra vocês e da rádio, tá na nossa Bom Demais. E põe minha família em oração, é Maria Cordeiro.
0: Muito bem, positivo. Abração aí, Maria Cordeiro, saudade do Iguaçu. Ótima segunda-feira, uma ótima semana pra você. Daqui a pouquinho roda uma música Amor Distante aí pra você, tá bom? Vamos seguindo, mais participações, bom dia.
2: Bom dia, Vini, Marcelo Júnior.
0: Ô, Marcelo.
2: Eu tô na escuta do programa, tomando chimarrão.
0: Maravilha, hein?
2: Preparando pra mais um dia de trabalho. Se for possível, roda a música Rastros na Areia, com o Duque Dalvan. Tá na nossa, tá bom demais. Boa semana e tudo que é de bom.
0: Maravilha, né? Marcelo Júnior, brigadão pela companhia. Ótima semana aí pra você também. Positivo, programado aqui, Rastros na Areia com Duduca e Dalvan. Tá bom? Vamos seguindo. Mais participações chegando no Amanhecer 102. Bom dia.
3: Bom dia, Vini. O Juninho do Candói, motorista do caminhão da ração aqui, o Quacão Ultramax. Um bicadinho ali pro Tardo Honório Serpa, positivo. Vini, toque pra nós aí um Oswaldir e Carlos Magrão, um Preces. Tá pra nós escutar aqui, tomando um mato.
0: Muito bem, tá programado também aqui a prece, né, com Oswaldir e Carlos Magrão, pessoal aí no Candói, né, sintonizados aqui na nossa FM. Bom dia para o Antônio em Bombinhas, Santa Catarina. Antônio tá pedindo aí Brigas de Amor com Chitãozinho e Chororó. Bom dia, Vivaldi no Brasil, Foz do Jordão, também confirma a audiência, tá pedindo aí As Mocinhas do Interior com Os Filhos do Rio Grande, oferece pro seu irmão Valdivino e também a todo o pessoal aí de Foz do Jordão, né, Vivaldino? Obrigado pela companhia. Arilson Souza, né, também deixa seu recado, a sua mensagem. Edilson Ferreira mandou um áudio aqui pra gente, vamos conferir. Fala aí, Edilson, bom dia.
4: Bom dia, Vini. Aqui é o Edilson Ferreira de Oliveira, do Rio Bonito do Iguaçu, no assentamento no Rio Lambari aqui. Peço uma música aí pra você. Os Garganta de Ouro. Morena, seu brinco caiu. E ofereço pra todos que estiver na escuta. Eu tô tomando chimarrão, daqui a pouco nós estamos numa colheita de mandioca aqui. Tô tomando um chimarrão e se preparando pra daqui a pouco. Mas e é nóis. E tá na nossa, tá bom demais. Beleza?
0: Beleza, né? O Edilson Ferreira aí no Lambarim, Rio Bonito do Iguaçu. Obrigadão pela companhia, pela audiência, tá bom, Edilson? Bom dia, Valdecir Terres também, mandou um recado aqui pra gente, tá pedindo a música Toneladas de Paixão, né, Valdecir? Obrigado aí pela companhia também, ótima segunda-feira pra você. Nós vamos seguindo, agora 5:39, 5:39, trazendo mais música, mais modão no Amanhecer 102, com Chitãozinho e Chororó e As Brigas de Amor, depois do Duca e Dalvan e Oswaldir e Carlos Magrão.

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3: 5:53. Alô, você, muito bom dia. Seja bem-vindo, seja bem-vinda na programação da nossa FM nesta manhã de segunda-feira, 25 de maio. Quero mandar aqui um abração para Maria Urgília dos Santos, né? Participa do momento de oração também com o Padre Divino daqui a pouquinho, às 6:30 da manhã. Tá bom, Maria? Obrigadão pela companhia. Quem também está mandando sua mensagem, seu recadinho, é o José Miguel de Souza. Bom dia, José. Ótima segunda-feira pra você. Bom dia também. Deixa eu conferir. Meu amigo Haroldo da Silva, aí na comunidade de São Luís, né? Mandou um áudio aqui pra gente. Já confira o seu áudio, tá bom, Haroldo? Bom dia, Cleucir Ganso. Gostaria de ouvir a volta do Tordilho Negro. Bom dia para o pessoal aí de Campo Mourão, Valmir Pereira, Susan Gladys, Girardi, Veronice, também Amarildo Peixe, em Vista Alegre, Saudade do Iguaçu. Bom dia, Valdemir Bug, aí em Bom Sucesso do Sul, né? Tá pedindo Fundo da Grota, oferecendo para todo o pessoal de Vila Bonita. Ótima segunda-feira, ótima semana aí, tá bom, Valdecir? Obrigado pela audiência. Bom dia, Pedro Amaral, na comunidade da Invernadinha, Domingo e Josimere. Nós temos áudio aqui também dos ouvintes, né? A Vera Balbinotti. Bom dia, Vera.
4: Bom dia, Vini, tudo bem? Vini, roda uma música aí para mim, do Nando Moreno. É, pode ser submisso a você ou pode ser o chapeludo, você que vê. Ofereço para todos que estão ouvindo nessa manhãzinha e para meu esposo Balbinotti aqui do bairro São José. Um abraço, Deus abençoe. Obrigado por me atender.
3: Muito bem, abração aí, Vera, tudo de bom, obrigado, né, pela companhia. Ótima segunda-feira, ótima semana. Bom dia para o Valmir, né? O Valmir tá sapecando um pinhão aí na chapa, tomando um chimarrão no capricho e ligado no Amanhecer 102, né, Valmir? Mas que coisa boa, né? Brigadão aí pela audiência. Valdecir Bossio no Lajeado Grande, Mangueirinha, Leonildo Sacon. Bom dia, Antônio Escopel. Como é que tá por aí, Antônio? Tudo certo? Também, né? Tomando aí seu chimarrão e confirmando a audiência na nossa FM. Bom dia para o Rosenildo, de Saudade do Iguaçu. Rosenildo encaminhou um áudio aqui pra gente. Bom dia, Rosenildo.
5: Bom dia, Vinícius. Quer rodar pra nós a música Sinei Lima, Calendário da Saudade. Preço aí pra tudo, tá acertando o programa e também pra vocês da rádio, né? Desejo a tudo aí uma ótima abençoada semana aí. Que tá na nossa, tá bom demais.
3: Muito bem, tá na nossa, tá bom demais, né, Rosenildo? Obrigadão aí pela companhia.
6: Bom dia, Vini.
3: Dia.
6: Cláudio Chiqueiro aqui do Despertar Canoa. Peço oração pra mim e pra minha família. E peço a música Laço Aberto. Olha, pedindo, muito obrigado. Suporta o programa de todos os dias.
3: Abração aí, o áudio Siqueira, Despraiado Candói, né? Todas as manhãs também sintonizado na nossa FM e a programação do Amanhecer 102, né, áudio? Obrigado aí pela companhia, tá bom? Nós vamos seguindo, agora 5:57, tem mais música na indicação do Valdecir Terres, né? Tem Toneladas de Paixão com Zezé de Camargo e Luciano. Na sequência, vou atender também o Vivaldino, que pediu, né, as mocinhas do interior com os filhos do Rio Grande e também a indicação aí da Maria Cordeiro de Saudade do Iguaçu, com a música Amor Distante. Lembrando, você também, né, pode fazer parte aqui da nossa programação, 469-8413-4946.

0: É a nossa FM e a programação do Amanhecer 102, na companhia de Marcos Vinícius, agora 6:07, 6:07, um breve intervalinho comercial, é rapidinho, e já eu volto, né? Retorno com a previsão do tempo na programação do Amanhecer 102, é rapidinho.
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8: 6:11 e nesta segunda-feira o tempo continua instável sobre o Paraná, com pancadas de chuva acompanhadas de trovoadas em boa parte do estado. O destaque vai para as regiões noroeste, oeste, sudoeste, centro-sul e sudeste, onde há maior risco de tempestades localizadas. Sistemas meteorológicos em altitude elevam os índices de instabilidade ao longo do dia. Além disso, uma frente quente avança em função do transporte de calor e umidade, o que favorece a formação de chuvas e temporais. Na metade norte, o sol aparece ao longo do dia, favorecendo a elevação das temperaturas. E para Shoppingzinho e região, nesta segunda-feira, 25 de maio, teremos condição de céu parcialmente nublado, com pancadas de chuva, 10 milímetros previstos para hoje, 98% é a probabilidade. Temperatura mínima 13, máxima na casa dos 22 graus. Neste momento em Shoppingzinho, temperatura 13 graus, sensação térmica de 12. 10 milímetros de chuva, então, previstos para esta segunda-feira para Shoppingzinho e região. As informações são do CIMEPAR.
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0: É isso aí, tá na nossa, tá bom demais. Amanhecer 102 na companhia de Marcos Vinícius até as 7 horas da manhã. Nós vamos seguindo, né, com a nossa programação, agora 6 horas e 13 minutos. Quero mandar aqui um bom dia, registrar a participação do Ari Bordinhão de Paula, em Matelândia. Tudo certo, tudo dominado por aí, Ari. Maravilha, né? Brigadão pelo carinho da audiência. Ótima segunda-feira, ótima semana aí pra você. Positivo, Joaquim Brasil, em São Marcos, no Rio Grande do Sul, também, né? Encaminhou mensagem aqui pra gente, está mandando um abraço aí pra todo o pessoal de Candói, Foz do Jordão, Reserva do Iguaçu e também pra todos que estão na sintonia da nossa FM. Bom dia, Ângelo Vicente, bom dia, Genesi da Silva, ligados e sintonizados também na nossa FM. Seu Domingo Isair, aí no Wagner em Goioxi, mandou um áudio aqui pra gente. Fala aí, seu Domingos.
1: Bom dia, meu amigo, como é que tá? Beleza? Eu peço pra você colocar a gente em oração do Padre Divino aí pra nós, valeu? Vai, meu abraço, tamo na escuta do programa ali. Um abração.
0: Abração, seu Domingos, tudo de bom, ótima segunda-feira aí pra você, positivo.
2: Início, Zé Noelinho, eu queria que você tocasse pra mim a música do Quatro Cantos da Casa e põe o nome da minha família em oração, com o Padre Divino. Quem tá na nossa tá bom demais.
0: Muito bem, Noeli Fernandes, Honório Serpa, tudo de bom aí pra você também, Noeli. Aquele abração especial, obrigado pela companhia.
3: Bom dia, Vini.
0: Bom dia.
3: Certo.
0: Bom?
3: Estamos tomando chimarrão e comendo pinhão.
0: Coisa boa, hein?
3: Uma boa segunda-feira, uma boa semana. Roda uma música do Liu e Léo. Qualquer uma deles. Beleza? Um abraço. Até mais. Tá na nossa, tá bom demais.
0: Abração aí, seu Osmar Gross, no Bugrinho, aqui em Chopinzinho, né? Comendo um pinhão, tomando um chimarrão, sintonizado na nossa FM, né, Osmar? Já tem música com Liu e Léo pra você, tá bom? Agora 6:15, 6:15, vamos de mais música, atendendo pedido aí do Áudio Siqueira, né? Pediu Laço Aberto com Ataíde Alexandre e na sequência atendendo também o pedido aí da Veronice com Rio Negro e Solimões.

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0: 6:26, 6:26, de volta com o Amanhecer 102. Pra você que está ligando aí o seu rádio agora, muito prazer, eu sou Marcos Vinícius, que faz companhia de segunda a sexta-feira, das 5:15 às 7 da manhã.
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0: a nossa programação ou conhece o Gabriel Duarte, avisa ele então que o cartão foi encontrado e está com o Vanderlei, né? Pode estar entrando em contato aqui com a nossa FM e a gente repassa então o contato aí do Vanderlei. Gabriel Duarte, seu cartão então foi encontrado e está aí com o nosso amigo Vanderlei, né? Vamos seguindo rapidinho, rapidão aqui que tem mais participações chegando. Bom dia.
1: Bom dia, Vini. A Clareta de Bituruna. Gostaria que colocasse família Santos em oração e que Deus abençoe todos nós, vocês e da rádio aí. Desde já agradeço. Tá na nossa, tá bom demais.
0: Abração aí, Clarete. Obrigado, né, pela companhia, pela audiência. Tudo de bom pra você. Bom dia, Margarete. Também um bom dia para o Miguel, nossos ouvintes aí na Fartura. Em Candói, da Ico e também a Georgina, em Honório Serpa, Loiri Conte, saudade do Iguaçu, bom dia para o meu amigo Arnaldo, também confirma audiência na nossa FM e o Amanhecer 102 que vai seguindo, né? Trazendo mais música, agora 6:28, atendendo meu amigo Osmar Gross aí no Bugrinho, né? Pediu música com Liu e Léo, na sequência vamos aí ao momento de oração com o padre Edivino, essa manhã de segunda-feira, 25 de maio.

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1: Muito bem, agora 6:32, 6:32, momento de oração com o Padre Edivino nesta manhã de segunda-feira, 25 de maio de 2026. Gostaria

0: Dia de estar colocando em oração Áudio Siqueira e família, também as famílias Bócio, Casaniga e Morando, Pedro Amaral, Maria Cordeiro, Noeli Fernandes e família, Vivaldino e Valdivino Brasil, Domingo Isair e família, as famílias Ferreira e Costa de Porto Barreiro, família Santos em Rio Bonito do Iguaçu, Ângelo Vicente e Genesi da Silva, famílias Conte e Siqueira, Daico e também a Georgina em Honório Serpa, famílias Oliveira e Ferreira na Fartura Candói, Clarete e família de Bituruna, Nadir de Oliveira e Nilvo Ari Albrecht, também em nosso momento de oração, famílias Alves de Ramos, Silva Souza e Ferreira da Cruz, famílias Rogoski e Marangoni de Porto Barreiro e também a família Ancilheiro em nosso momento de oração. Padre Edivino, seja muito bem-vindo na programação do Amanhecer 102. Bom dia.
1: Bom dia, Marcos Vinícius. Bom dia a todas as pessoas que estão começando conosco essa nova semana, esse novo dia que é consagrado à festa de Maria, Mãe da Igreja. E o evangelho é próprio, é do capítulo 19 de São João. Naquele tempo, perto da cruz de Jesus, estavam de pé sua mãe, a irmã de sua mãe, Maria de Cleofas, Maria Madalena. Jesus, ao ver sua mãe ao lado dela, o discípulo que ele amava, disse à mãe: "Mulher, este é o teu filho." Depois disse ao discípulo: "Esta é a tua mãe." Daquela hora em diante, o discípulo a acolheu consigo. Depois disso, Jesus, sabendo que tudo estava consumado e para que a escritura se cumprisse até o fim, disse: "Tenho sede." Havia ali uma jarra cheia de vinagre. Apresentaram numa vara uma esponja embebida de vinagre e levaram na boca de Jesus. Ele tomou o vinagre e disse: "Tudo está consumado." E, inclinando a cabeça, entregou o Espírito. Esta celebração da memória da bem-aventurada Virgem Maria, Mãe da Igreja, é recente no calendário litúrgico. Em 2018, o Papa Francisco determinou que essa memória fosse celebrada por toda a Igreja na segunda-feira após a solenidade de Pentecostes, que é hoje. Então, nós celebramos Pentecostes no dia de ontem. Antes disso, o Papa São Paulo VI, na conclusão de uma das sessões do Concílio Vaticano II, já havia proclamado a Virgem sob esse título, recomendando que assim fosse chamada por todos os cristãos. Hoje, após Pentecostes, evento que marca o nascimento da Igreja dos seguidores de Jesus Cristo, temos então que celebrar também a presença de Maria, que esteve junto a Jesus lá no pé da cruz, né? Mas também reunida com os discípulos em Jerusalém, no cenáculo. E nesta cena, a Virgem se encontrava com a comunidade de modo perseverante em oração, e por isso desponta como modelo de Igreja orante e como discípula de seu filho Jesus. A tradição cristã reconhece nessa cena que a Virgem foi confiada pelo próprio filho como mãe de todos os fiéis e por isso mãe da Igreja. Peçamos então a intercessão de Nossa Senhora para que todos os nossos ouvintes recebam as graças e bênçãos de Deus, em nome do Pai, do Filho e do Espírito Santo. Amém.
0: 6:36. Obrigado, Padre Edivino. Retorna amanhã, terça-feira, na programação do Amanhecer 102, com o momento de oração num oferecimento do mercado agropecuário Pascoaloto, que dispõe de rações e concentrados em saqueada e a granel, 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
0: É a nossa FM, o Amanhecer 102, agora 6:37.
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0: 6:42 é o Amanhecer 102, a programação da nossa FM, nesta manhã de segunda-feira, 25 de maio. E nós vamos seguindo, né? Juntos até às 7 da manhã.
1: Bom dia, Vini, como é que amanheceu? Começou a semaninha, a segunda-feira, vamos pelear.
0: É isso aí.
1: Um bom dia pro povão que tá na escuta, pra minha irmã e o meu cunhado José lá no Bahia, que nós estivemos por lá sábado, fizemos aquela galinhada com polenta.
0: Ô, oh, maravilha, hein?
1: Lá pro João e a Nena, eles também estavam peleando com a carniça lá em um torresminho daquele tipo.
0: Eita coisa boa, Nelcinda.
1: E o João com a Rosa também. E o resto do povão do Bahia e aqui tá na escuta, o meu abraço. Roda aí pra nós, amor de caminhoneiro. Obrigadão, você foi atendido que tá na nossa, tá bom demais.
0: Muito bem, Nelcinda, obrigadão aí pela companhia. Tudo de bom, né? Uma ótima segunda-feira pra você. Aquele abração especial também, né? A todo o pessoal de São Roque do Chopin, Pato Branco. Vamos seguindo? Tem mais participações chegando?
2: Bom dia, meu amigo Marcos Vinícius.
0: Opa!
2: Aqui é o Forlin, o homem da buva. Toca uma música, roda uma música aí da tua escolha. Eu ofereço pra toda a galerinha que tá na escuta do programa aí, que essa semana seja uma semana abençoada por Deus aí, Vini. E manda um abraço pra toda a galerinha do Pátio de Obras, que deixa eu pedir obras e viação aí. Beleza, Vini? Tá na nossa, tá bom demais.
0: Beleza, buva. Obrigado aí pela companhia. O buva mandou mais um áudio aqui pra gente. Fala aí.
2: Mas já é segunda-feira de novo, Vini. Tá louco, que semana.
0: Mas que barbaridade, né, buba? Chega o fim de semana, passa voando. Quando vem já é segunda-feira de novo, né? É sempre assim, né, buba? Obrigado aí pela companhia, tá bom? Buba tá indo pro serviço ou tá de férias ainda, buba? Ah, tá de férias ainda, mas que tal? O homem não é dos fracos, né? De contar, viu? Quero mandar aqui um bom dia pra Maria Noemi Bueno aí na comunidade do Bugre, confirmando audiência na nossa FM. Bom dia, Emerson Rogoski, Porto Barreiro. Bom dia para o Antônio De Vitti, né? Também está ligado em nossa programação. Pede música com João Mineiro e Marciano, meu amigo Esquito, também deixando seu recado, sua mensagem aqui em nosso WhatsApp, né, Esquito? Ótima segunda-feira, ótima semana pra você. Bom dia, seu Cestílio Stramari. Bom dia para o Ivo Somariva, né? Também deixou o recado, a sua mensagem aqui em nossa programação, Val Divino Brasil. Bom dia para o Adair. O Adair encaminhou um áudio aqui pra gente. Fala aí, bom dia.
3: Bom dia, meu grande amigo, tudo bem?
0: Tudo bom.
3: Toca pra nós aí, Atiradora de Elite. Forte abraço. Tá na nossa, é bom demais.
0: Muito bem, né, meu amigo Adair? Obrigadão aí pela companhia. Também um bom dia para o Alcione Bueno, registrando a sua participação no Amanhecer 102, que vai seguindo. 6:45, trazendo mais música com Duduca e Dalvan e o Amor de Caminhoneiro.

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6:54, 6:54, seguindo com o Amanhecer 102. Antes de encerrar, né, aqui a nossa programação, quero mandar um bom dia para o Dirceu dos Santos, no Cristo Rei 2. Está pedindo música, né, com Teodoro e Sampaio, oferecendo especialmente para sua esposa Ivone e também para todos os ouvintes da nossa FM, né, Dirceu? Obrigado aí pela companhia. Também aquele abraço especial para Vilma Zurra, também o Valdocir, aí no Laticínio Santiago, em Saudade do Iguaçu. E um bom dia aqui também para o Marcelo Tonial, da Tonial Embutidos, também aí de Saudade do Iguaçu, né? Ligado, sintonizado na programação da nossa FM, né, Marcelo? Obrigado pela companhia, ótima segunda-feira para você. 5 minutos faltando para as 7 da manhã. Amanhecer 102 vai chegando aí ao seu final. Agradecendo você, ouvinte, desejando também uma ótima segunda-feira, uma ótima semana. Eu volto amanhã, terça-feira, em mais um Amanhecer 102, a partir das 5:15 da manhã. Na sequência, Evandro Artuse e o Revista 102. A última de hoje, Modão, com Chico Rei e Paraná. Todos um grande abraço e até amanhã.

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5: Bom dia, agora 7:01 pelo horário de Brasília, 7:01 está começando aqui pela nossa FM, o Revista 102. A partir de agora, as informações, as notícias, fatos de destaque nas últimas horas, durante o final de semana, em toda a nossa região em destaque. As principais informações também do estado e do país, você acompanha aqui pela nossa FM nesta manhã de segunda-feira. Hoje é dia 25 de maio de 2026. Já se passaram 145 dias deste ano, o período é de lua crescente. Hoje é o dia da adoção, dia da África, dia do futebol, dia da indústria, dia do sapateado, dia da tireoide, dia da toalha, dia da costureira, dia do massagista, dia do orgulho geek, dia do orgulho nerd, dia do transporte e esporte escolar, dia do massoterapeuta, dia do trabalhador rural, dia da criança desaparecida. Também hoje é o dia do respeito ao contribuinte, dia do trabalhador da indústria. Tem início hoje a Semana da Solidariedade com os povos dos territórios não autônomos. A Igreja Católica celebra hoje o dia de Santa Madalena Sofia Baratti, Santa Maria Madalena de Pazzi, Santo Agostinho Caloca, Santo Aldelmo, também hoje comemorado o dia de São Dionísio o Bispo, São Gregório VII e São Zenóbio. A produção e apresentação do Revista 102 é de Evandro Artuzzi, com assessoria técnica de Marcos Vinícius.
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5: Confira comigo os principais destaques de hoje. Acidente deixa 3 mortos na PR-473 entre São Jorge do Oeste e Quedas do Iguaçu. Com investimento do estado, Câncer Center faz mais de 1000 cirurgias em Guarapuava. Prefeito de Rio Bonito do Iguaçu avalia a viagem a Brasília e destaca obras em andamento. Colisão envolve 3 carros e deixa feridos na BR-373 em Chopinzinho. Idosa de 80 anos é agredida pelo neto em Chopinzinho. Capotamento provoca a morte de motorista de carro em Santa Isabel do Oeste. Acidente deixa 1 morto e 2 feridos na PR-158 em Rio Bonito do Iguaçu. Essas e outras notícias você acompanha agora.
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7: Olá, meu caro vinte, estamos juntos para mais este momento de reflexão, a reflexão Despertai para o Amor. O amor é um dom de Deus, é uma oferta de Deus, por isso despertar para o amor é dar-se conta de que este amor pode ser experimentado por nós. Eu gostaria de falar para vocês hoje sobre a questão: eu preciso acreditar em Deus para ser ajudado por Ele? As pessoas são ajudadas por Deus só quando acreditam? Nós poderíamos dizer que normalmente são as pessoas de fé que experimentam a ajuda de Deus. Mas há pessoas também que só começaram a crer quando, sem fé, experimentaram de repente uma ajuda que não souberam explicar. Então elas ficaram perplexas diante desse fato extraordinário e passaram a crer. Esse fato as levou a acreditar na ajuda de Deus. Foi assim que Deus já se dirigiu a muitas pessoas e as pessoas despertaram a conversão através de sua ajuda inesperada. Naturalmente, há pessoas que experimentaram essa ajuda, mas não a ligaram a Deus. Tem pessoas que percebem que há uma ajuda extraordinária, mas pensam que isso é dentro da causalidade do mundo, as coisas são assim mesmo, por isso não ligaram essa ajuda a Deus. Atribuem a ajuda ao acaso ou às próprias reflexões e estratégias. Isto é bem possível, mas assim a vida não fica mais digna de ser vivida, e sim mais pobre e mais fria, porque tudo é resultado dos cálculos, das estratégias e daquilo que nós fazemos. Deus, porém, não ajuda só os que nele creem. Ele ajuda a todos. Ele oferece amor a todos. Ninguém é excluído da sua solicitude, da sua ajuda, do seu amor. Jesus diz que Deus faz brilhar seu sol sobre bons e maus e faz chover sobre justos e injustos. Se eu atribuir apenas ao acaso a cura da minha doença e de ter escapado com vida de um acidente, a minha vida perde em profundidade. Já não sei realmente o que devo agradecer por ter sido salvo. Então tudo é apenas como é, mas podia ter sido bem diferente. Se tudo é mero acaso, minha vida não tem sentido e tudo se torna absurdo, despropositado. Por isso, caro ouvinte, Deus ajuda a todos. A questão é a interpretação que nós fazemos disso. Tem pessoas que são ajudadas e dizem: foi Deus. E outras são ajudadas e dizem: é coisa da vida. Então não atribuem a Deus, por isso tornam a vida mais pobre.
8: Tu és a maravilha que criou o céu.
7: Um forte abraço, Deus te abençoe e te guarde. Em nome do Pai, do Filho e do Espírito Santo. Amém.
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5: Agora são 7:08, 7:08. Tivemos um final de semana com tempo instável e temperaturas baixas. E como será esta segunda-feira? Será que o tempo muda ou segue aí com a previsão de instabilidade? O meteorologista Leonardo Furlan chega direto do CIMEPAR trazendo as informações para hoje.
9: As instabilidades se espalham sobre o estado nesta segunda-feira, com o aumento da oferta de calor e umidade. Esse cenário decorre da formação e avanço de uma frente quente, que se desloca de norte para sul, provocando pancadas de chuva e temporais localizados nas diversas regiões, especialmente no noroeste, oeste, sudoeste, centro-sul e também na região sudeste. Vale ressaltar que são chuvas irregulares, mas com acumulados que podem ser pontualmente expressivos. Na metade sul, mais uma vez, a nebulosidade é destaque ao longo do dia, enquanto na metade norte o sol aparece, favorecendo aquecimento. A temperatura mínima está prevista para o centro-sul com 10 graus e as máximas ocorrem no noroeste, com até 29 graus nos termômetros. No site do CIMEPAR você encontra a previsão do tempo detalhada para cada município e região nos próximos 15 dias. Acesse www.cimepar.br.
5: Agora 7:09, 7:09. Obrigado, Leonardo Furlan, trazendo as informações do tempo direto do CIMEPAR. A segunda-feira segue com tempo instável em todo o estado do Paraná e não é diferente aqui na nossa região. Conferindo nesse momento, Chopinzinho tem temperatura na casa dos 13 graus. A máxima hoje não deve superar os 22. Previsão de pancadas de chuva, 10 milímetros previstos para o dia de hoje. Em Candói, a temperatura nesse momento é de 18 graus e 3 décimos. 22 graus a máxima prevista para hoje também. Possibilidade de pancadas de chuva com indicativo de 8 milímetros. Já em Foz do Jordão e Reserva do Iguaçu, temos a seguinte condição: temperatura de 13 graus nesse momento, 22 é a máxima prevista para hoje. Pancadas de chuva devem ocorrer com a possibilidade aí de 9 milímetros sendo registrados. Em Saudade do Iguaçu, Sulina, Rio Bonito do Iguaçu e Porto Barreiro, temperatura nesse momento de 14 graus, com máxima chegando aos 22. Parcialmente nublado, com possibilidade de pancadas de chuva, é a previsão para hoje, 12 milímetros nesses municípios. Lembrando que hoje é feriado em Saudade do Iguaçu, feriado municipal, dia da padroeira Nossa Senhora Mãe da Igreja, né? Dia de comemorar a padroeira. 7:11, informações do CIMEPAR.
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5: Agora 7:11, 7:11, atenção produtor rural de Candói e região, a Martins Máquinas Implementos atende os municípios de Candói, Foz do Jordão, Reserva do Iguaçu, Mangueirinha, Goioxim, Cantagalo, Virmonde e Campina do Simão. 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Saca do feijão carioca, cotado entre R$400 e R$450. Feijão preto, entre R$230 e R$260. O milho varia de R$58 a R$58.10. Soja, entre R$114 e R$115. Trigo pH 78, está cotado a R$69. Erva mate em folha, arroba R$18, arroba do boi de 340 a 360, arroba da vaca entre 300 e 310. O quilo do suíno tipo carne 5,5, tipo misto 4,29 e o tipo banha R$3,54. As informações são do Deral Paraná.
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5: Você atualizado, você informado dos fatos e acontecimentos da região aqui na nossa FM, Revista 102, em Chopinzinho, neste final de semana. Idosa é agredida pelo neto, fato que mobilizou a Polícia Militar no sábado, 12:40. A equipe da PM foi acionada por conta de um caso de violência doméstica, onde, segundo informações de populares, um homem havia agredido fisicamente a sua avó, uma idosa, uma senhora de 80 anos de idade, com um soco na região da face. A vítima já havia sido socorrida e encaminhada até a unidade hospitalar. Os policiais constataram que o autor da agressão permanecia na residência e realizaram a abordagem, dando voz de prisão ao mesmo. Segundo a vítima, a segunda vítima, né, que é a tia dele, relatou que o desentendimento iniciou-se após a idosa tentar mostrar uma blusa ao neto, momento em que este reagiu de forma agressiva e desferiu um soco contra ela. Ao tentar intervir na situação para proteger a idosa, a tia foi atacada por ele com dois socos e também uma esganadura, sofrendo perda temporária da consciência. Por conta dos fatos, este homem foi devidamente detido e conduzido até a 12ª Central de Flagrantes da Polícia Civil para os procedimentos legais e cabíveis. Que absurdo, né? Agredir a avó, uma senhorinha de 80 anos de idade. A avó foi mostrar uma blusa, né? Quer dizer, a avó tentando ajudar, tentando agradar o neto e ganhou o que em troca? Agressões, socos, agressões que resultaram no seu encaminhamento pro hospital, né? Esse merece passar uns bons dias aí na cadeia, né? Para ver se reflete um pouquinho, para ver se põe a mão na consciência e respeita um pouco mais os idosos. Bairro Industrial, em Itapejara do Oeste, 11 da manhã do sábado, teve também uma situação de violência doméstica, né? Onde uma mulher informou que após um desentendimento verbal, o seu marido havia empurrado ela contra uma cama e danificado o móvel de sua propriedade. Em seguida, o homem alegou aí que a discussão evoluiu para a agressão física por parte da mulher, que teria quebrado seu computador e desferido um soco em seu rosto, resultando em lesões aparentes no nariz e no rosto. Ele justificou o empurrão como um ato de legítima defesa e admitiu o dano posterior ao móvel. Um filho do casal confirmou ter chegado após o ocorrido e presenciado o cenário com os objetos danificados. Por conta do conflito e versões divergentes também das agressões mútuas e danos, os envolvidos receberam orientações legais. Foi confeccionado o boletim de ocorrência e ambos conduzidos até a 12ª Central Regional de Flagrantes da Polícia Civil para os procedimentos legais e cabíveis, né? Foram parar lá na delegacia para resolver esta situação, informação repassada aí pela Polícia Militar. No dia 23, também no sábado, às 4h20 da tarde, na comunidade da Fazenda Velha, no interior de Nova Laranjeiras, a polícia registrou um caso de estelionato, né? Uma pessoa procurou a Polícia Militar informando que participa de um grupo de WhatsApp de ofertas de um supermercado de Laranjeiras do Sul e que no sábado um homem entrou em contato com ela, se passando por representante do supermercado, dizendo que também participante do grupo de ofertas, mas como administrador. Ele afirmou que a vítima teria ganhado um prêmio e que para receber esse prêmio deveria copiar e colar um link enviado por eles no aplicativo do seu banco. Após realizar o procedimento, foram transferidos de sua conta para uma empresa uma quantia em dinheiro. A vítima relata que ao perceber que se tratava de um golpe, exigiu dos estelionatários a devolução do dinheiro, momento em que as mensagens enviadas por eles foram apagadas e o contato a bloqueou. Situação registrada em Nova Laranjeiras, estelionatários se utilizando de uma farsa aí, dizendo que havia que ela havia ganhado prêmios aí de um supermercado que envia diariamente ofertas. Ela acabou sendo ludibriada, induzida a colocar esse link aí no seu aplicativo bancário. Infelizmente teve perdas financeiras, né? Por conta desse golpe, o golpe de estelionato. Fato registrado em Nova Laranjeiras neste final de semana.
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5: Agora são 7h18, 7h18, e a organização da festa do Padroeiro Divino Espírito Santo da Igreja Ucraniana de Candói divulgou ontem os ganhadores do show de prêmios realizado durante as festividades deste domingo, dia 24. O primeiro prêmio de R$5.000 teve como ganhadora Maria de Araújo Silva de Candói. Segundo prêmio, R$3.000, Miguel Pereira Quiche de Candói. Terceiro prêmio, R$1.000 para Mauro Chaves, também de Candói. Quarto prêmio, R$500, Gabriel Gembro de Candói. E o quinto prêmio de R$500 foi para Karina Oligine de Chopinzinho. A festa reuniu fiéis visitantes durante o dia todo, com celebrações religiosas, almoço festivo e diversas atrações para a comunidade, entre elas o sorteio do show de prêmios. De acordo com informações dos organizadores, o resultado financeiro será utilizado para a reforma da cobertura da igreja. Agora 7h19.
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5: Agora 7:20, 7:20. Eu volto já já com outras notícias, outras informações e também detalhes, notícias do trânsito regional.
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5: Agora são 7:23 pelo horário de Brasília, 7:23, trazendo as informações da nossa região, ainda repercutindo fatos, né, que aconteceram aí durante o final de semana na área do trânsito, né? Várias mortes, infelizmente, foram registradas na nossa região. Daqui a pouquinho as informações do trânsito atualizadas para você que nos acompanha, né? Daqui a pouquinho as informações. No município do Pinhão, a Polícia Militar cumpriu mandado de prisão no dia 22, na sexta-feira, às 10:30 da noite. Policiais estavam realizando a operação Omnis quando em patrulhamento realizaram a abordagem de um grupo de pessoas em via pública. Entre eles estava um homem de 31 anos de idade, sendo constatado que este encontrava-se com mandado de prisão em aberto por crime de tráfico de drogas, né? Mandado com validade até 2042. Este homem foi conduzido até a sede da Polícia Militar para elaboração da documentação e posterior a isso foi entregue na cadeia pública de Pinhão, onde permanece recolhido à disposição da justiça, né? Situação aí de mandado de prisão cumprida lá no Pinhão na última sexta-feira à noite em ação da Polícia Militar, por isso que estava realizando a operação Omnis, né? Operação para evitar aí o aumento da criminalidade no município. E a Polícia Militar de Guarapuava, numa ação conjunta com a PRF, fez apreensão de drogas neste domingo, né? As equipes trabalhando em conjunto realizaram a apreensão de uma quantia considerável aí de drogas, crack, cocaína e skunk. Foram apreendidos pelas duas polícias, né? Ontem à tarde, estavam escondidas no tanque de combustível de um veículo. Durante a ação conjunta foi feita abordagem por volta da 1 hora da tarde. Equipes da Polícia Militar solicitaram o apoio da PRF para abordar um veículo Caoa Chery que transitava pela BR-277. Durante conversa preliminar, os ocupantes apresentaram informações contraditórias sobre a viagem, o que levantou suspeitas e motivou fiscalização minuciosa no carro. Na vistoria, os policiais identificaram indícios de adulteração no tanque de combustível. Após a abertura do compartimento, foram localizados diversos tabletes de drogas dentro de bexigas. Ao todo, foram apreendidos 4,76 kg de crack, 404 gramas de cloridato de cocaína e 2,216 kg de skunk. Motorista e o passageiro, ambos foram encaminhados até a delegacia da Polícia Civil de Guarapuava e autuados em flagrante. Drogas e veículo também entregues à Polícia Civil da cidade de Guarapuava. 7:26 agora, bom dia.
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5: Confirmando a hora, 7:26, e o prefeito César Bovino de Candói esteve em Brasília na semana passada. Informações chegam agora aqui no Revista 102 com assessoria de comunicação com Alex Garcia.
16: Estamos com o prefeito César Augusto Bovino no gabinete na prefeitura de Rio Bonito do Iguaçu. Prefeito César, o senhor chegando daquela viagem importante que o senhor fez a Brasília junto com vereadores aqui de Rio Bonito do Iguaçu, queria que o senhor comentasse pra gente como é que foi essa viagem, prefeito, foi proveitosa?
17: Bom dia a todos os ouvintes da nossa rádio, é muito importante a gente esclarecer do nosso trabalho que nós estamos fazendo. É claro que todos os congressos da Confederação Nacional

0: Uma tese muito importante foi a parte de clima da natureza, né? Então, essa parte foi discutida muito porque o mundo está sendo transformado de acidentes, vendaval, enchente, e essa pauta foi muito discutida para que todos os prefeitos, vereadores, autoridades do Brasil inteiro e do mundo tenham conhecimento, para que atendam bem a parte ambiental, que sem a parte da natureza não existe vida, né? Então, sem água, sem mato, não existe vida, e cada um tem que fazer a sua parte. Então, é muito importante. Outra parte que foi muito importante também é ouvir os pré-candidatos, que foi ouvido todos os nossos pré-candidatos à presidente da República. Pública, já começando com a pré-campanha, que é muito importante, para que a gente possa também ajudar a participar desse processo da democracia, que a democracia é muito importante, mas a gente tem que ter conhecimento para discutir a democracia. Então, foi uma reunião muito boa, a participação muito grande. Fico muito feliz de três vereadores ter participado junto com nós. E o ano que vem, se Deus quiser, a gente quer levar mais vereadores também para que possam ajudar nós nas definições. Porque um congresso desse a nível de Rio Bonito e Iguaçu é muito importante, porque se discute da educação, da agricultura, em todos os itens, em todos os lados que a prefeitura precisa, envolvendo as secretarias.
1: O senhor aproveitou essa visita lá em Brasília, prefeito? Conversou com algum deputado, com algum senador?
0: Eu tive visitando a deputada Gleisi, né, que a gente teve uma visita lá com nossos vereadores. Da Gleisi é só agradecimento pelo que ela tem feito para nós e está fazendo sempre, né? Inclusive, eu fui ali no SERB, tirei foto e mandei para ela a placa que foi licitada, que ela teve interferência dela também. Visitamos o deputado Ariel Machado também, né, que ele tem ajudado muito nós e sempre está empenhado. Eu não fui nenhum senador porque não estava no gabinete, mas a gente deixou o recado e estivemos lá na visita deles, também participando do Rio Bonito e ajudando, como o Flávio e também o Moro, né, os dois senadores que ajudaram nós aqui, então está empenhado em torno de 4 milhões de reais cada um deles, né? Então, foi muito importante a visita deles. Os outros deputados estavam tudo em trabalho, em campanha, discutindo no Congresso. O Senado e o Congresso estavam reunião o dia inteiro participando, então a gente não teve muito tempo. E nós se dedicamos mais ao Congresso, né? Todos os dias nós estávamos no Congresso para fazer essa discussão.
1: Perfeito, César. Vamos falar um pouquinho aqui das obras de Rio Bonito e Iguaçu. O senhor está trazendo novas notícias, né, para nossa população, que outras obras já entram em processo de licitação. A obra do SERB já deu início, né, pela construtora de Pieri. Agora a gente tem novas obras em licitação também, né, prefeito?
0: Já fui no departamento de licitação e já licitei a ordem da capela mortuária, assinei a ordem da PAI, já estou para assinar a energia elétrica, inclusive no assentamento do PIL, né, já saiu a licitação, já tem o ganhador. Então a gente tá num processo bem acelerado, né? E agora vai sair a licitação do barracão, da garagem, da rodoviária e do centro cultural. Então são três, quatro processos muito importantes, né? Então, a gente está fazendo. E outro processo de licitação que está para abrir agora, que também é muito importante, que é a licitação de material de construção, que é para nós continuar ajudando as pessoas que foram atingidas. O processo de licitação está em andamento, acredito que a semana que vem já sai, para que a gente possa dar continuidade naquela ajuda que o município estava dando, que é material de construção, o grosso, que é o tijolo, a pedra, a areia, cimento, cobertura e forro. Então, estamos caminhando rapidamente para que a gente possa, em parceria com o Estado, ajudar essas pessoas, ainda que falta receber o cartão, que falta em torno de 250 pessoas para receber o cartão de reconstrução. Então, esse processo a gente tem que acelerar junto com o Estado para que a gente possa atender eles rapidamente e encerrar, né, esse sofrimento de cada um que a gente reconhece. Até por sinal, quero dizer o seguinte, que a gente ouviu aí pessoas fazendo baixo assinado, não adianta fazer baixo assinado. Nós estamos fazendo o máximo do possível, o mais rápido do possível, para que as coisas aconteçam. E esses cartões aí complicou um pouco, não o município do Rio Bonito, a nível de estado, por causa das denúncias. É muita gente fazendo declarações falsas e daí prejudicou os outros. Então a gente quer esclarecer que não é culpa do município, não é culpa do estado, de maneira alguma. Os bons pagam pelos ruins. Então a gente está vendo lá, eu tive lá semana passada e vou a semana que vem. É um critério muito prático. burocrático, porque o próprio procurador do estado e o próprio Ministério Público de Laranjeira exige que faça levantamento mais correto, né? Então tá havendo muitas declarações falsas e agora o Ministério Público determinou que seja feito um levantamento mais criterioso. Então não é culpa do estado e nem do município esse baixo assinado que a gente ouviu.

0: viu aí, pode trazerem aqui para mim que a gente vai encaminhar e vai, mas a gente está fazendo o máximo do possível para que todas as pessoas que fizeram corretamente e foram atingidas vão receber o cartão de reconstrução e construção, isso 100%. Só a gente pede desculpa por causa dessa desonestidade de muitas pessoas que querem se aproveitar da oportunidade e daí atrapalha o processo inteiro. Mas vai sair, pode ficar tranquilo que vai sair. Eu acredito que essa semana ou a semana que vem chega mais um lote de 60 a 70 pessoas que vai ser atendido e a gente está fazendo o máximo do possível que as coisas aconteçam dentro da normalidade.
1: Perfeito, César, muito obrigado pela sua entrevista e a partir de agora a burocratização, né, dos processos, né, prefeito, começa a se alinhar e as obras começam a aparecer e as coisas começam a andar a passos largos em Rio Bonito Iguaçu.
0: Exatamente, agora começa todas as obras, né? No estado tem pouquinhas obras para nós fazer, agora é só processo de licitação e o prazo para concluir. Por exemplo, você veja, nós compramos 16 ônibus e a empresa que ganhou pediu 6 meses para entregar os ônibus, mas nós estamos com dinheiro em caixa, foi feita a licitação, já foi feita a contratação, mas são prazos que a gente tem que esperar, né? É a mesma coisa que um rolo vibrador, faz 6 meses que licitamos, o dinheiro está na conta, uma empresa não pôde entregar, foi cancelado o contrato, agora a segunda foi feita também, pode ser que entregue a curto prazo. Então, são isso, foi é a parte burocrática, é a mesma coisa que falar dos 10 milhões de auxílio dos empresários, de subvenção. É a burocracia, vai no estado, vem para a associação, levanta aqui, a defesa civil faz os orçamentos, a engenharia faz também o acompanhamento, vai lá na secretaria, vai para a assembleia, vota, vai para o palácio, do palácio volta para a fazenda, para programar o dinheiro. Então, é uma burocracia muito grande. Mas o importante é que todo o nosso trabalho está acontecendo e vai devagarzinho, vai acontecer tudo, né? No, o governo do estado e o governo federal têm nos ajudado muito e têm colocado à disposição tudo isso, mas a burocracia que atrapalha e faz as coisas acontecer. Mas o Rio Bonito está um verdadeiro canteiro de obra e daqui para frente vocês vão ver mais ainda ser de asfalto, vocês podem ver aí de asfalto, vai ser mais asfalto, né? Vai ser chegar mais ônibus, vai chegar caminhões, vai chegar um monte de coisa aí que está indo. E a gente vai fazer uma live daqui uns dias e vamos prestar conta de tudo que nós estamos recebendo, item por item, obra por obra, valor por obra, carrinho, desde carro, caminhão, ônibus, tudo vamos prestar conta, inclusive no portal de transparência do Vendaval. Então é muito importante cada um ficar sabendo. Por exemplo, agora a iluminação da rede de energia do Pio e do falecido Valdir Walter, do parque de máquina, do campo do Bug, já foi licitado. Então, dentro de poucos dias, o pessoal já vai ser atendido nas ruas, já vai parar aqueles fios lá pro meio da rua, principalmente do Pio, que eu quero fazer uma vila modelo. Vocês vão ver a vila que a gente vai fazer lá, vai ter até uma quadrazinha de esporte das crianças, né? Então a gente atende com muito carinho. E todos esses projetos é demorado, não é de uma hora para outra que se faz. Desde o serviço de terraplanagem. Eu vejo que o serviço de terraplanagem, agora chovendo do jeito que está aí, atrapalha um pouco. Mas o importante mesmo que está tudo andando dentro da normalidade, só as pessoas que estão esperando, esperar um pouquinho, ter um pouquinho de paciência. E graças a Deus, eu que estou me recuperando um pouquinho da minha saúde, mas não é nada grave, é só a carga mesmo de trabalho que a gente tem feito. Você veja, fui para Brasília, ficamos 3 dias no Congresso, para que a gente faça tudo correto, tudo certinho, para que as pessoas sejam bem atendidas. Que Deus abençoe
1: todos. Prefeito César Augusto Bovino, de Rio Bonito do Iguaçu, com informações da Assessoria de Comunicação, Alex
2: Garcia. 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
3: Agora 7 horas 36 minutos, 7:36, revista 102, oferecimento do Mercado Salvador. 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
3: Agora são 7:38, 7:38. Também neste final de semana, nós tivemos aí apreensão de drogas em Pato Branco, no Trevo da Guarani. Ontem, 8:15 da noite, a Polícia Militar de Pato Branco, durante a Operação Protetor de Fronteiras e Divisas, abordou um ônibus de transporte interestadual com itinerário entre Foz do Iguaçu e Braço do Norte, Santa Catarina. A intervenção estratégica visava a repressão aos crimes de contrabando desse caminho e o tráfico de drogas. Durante busca no compartimento de bagagens e pertences dos passageiros, os policiais localizaram no interior de uma mochila 20 tabletes de maconha. Ao ser submetido à entrevista policial preliminar, o responsável pela mochila confessou a prática do tráfico de drogas, informando que teria retirado a droga em Foz do Iguaçu e tinha como destino final a cidade de Caçador, Santa Catarina. Por conta do flagrante, o mesmo foi encaminhado até a 12ª Central de Flagrantes da Polícia Civil em Pato Branco, né? Foi autuado aí em flagrante. Também nesse mesmo ônibus foi feita a apreensão de produtos contrabandeados, né? A Polícia Militar encontrou aí uma grande quantidade de caixas de medicamentos utilizados para emagrecimento, o Tirs Hepatida, totalizando 420 frascos, além de 5 canetas emagrecedoras. No decorrer da ação, a polícia observou o desembarque de um passageiro de um outro ônibus, vindo também de Foz do Iguaçu, que tentou esconder suas mochilas rapidamente no guarda-volumes da rodoviária. Foi então feita a abordagem e constatado que as bagagens possuíam identificações idênticas à do mesmo homem que já havia sido abordado. Na busca interna dos fardos de pelúcia que estavam nesse compartimento aí, nessa bagagem, foram encontrados também quantidades expressivas aí do medicamento para emagrecimento. Foi feita a apreensão de todas as mercadorias avaliadas pela Receita Federal e na sequência apreendidas, né? E ficaram à disposição da Receita Federal. Um homem e uma mulher, ambos foram detidos, apreendidos aí 1.040 frascos de emagrecedor e 5 canetas emagrecedoras. O casal, o homem e a mulher, ambos detidos, foram encaminhados à delegacia da Polícia Federal de Guarapuava para procedimentos legais e cabíveis.
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3: Revista 102, volta já depois do nosso intervalo com as informações do trânsito. Agora 7:41, bom dia.
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3: 7:45, 7:45. 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Giasson Seguros, no centro de Chopinzinho. 7:46, repercutindo as informações do trânsito da nossa região, começando pela rodovia PR-475. Né, infelizmente aí um acidente gravíssimo na noite da última sexta-feira no trecho entre a usina do Salto Osório e Quedas do Iguaçu, PR-473, né? Teve uma colisão frontal, infelizmente 3 mulheres morreram vítimas deste acidente. O acidente foi na noite de sexta-feira, chovia bastante quando ocorreu esse acidente lá na curva do Bahamas, como é conhecida. A colisão envolveu um Voyage e um Corsa. De acordo com informações, 2 ocupantes do Voyage e 1 do Corsa morreram ainda no local do acidente. Outras 3 pessoas ficaram feridas e foram socorridas pelas equipes do SAMU, Corpo de Bombeiros e Ambulâncias da Prefeitura de Quedas do Iguaçu. As vítimas foram encaminhadas ao Hospital Municipal. No momento da ocorrência, chovia forte na região, de acordo com a Polícia Rodoviária estadual, condição que pode ter contribuído para o acidente. A rodovia ficou parcialmente interditada nos dois sentidos para o trabalho da Polícia Científica, do Instituto Médico Legal e também da Polícia Rodoviária Estadual, né? As causas do acidente serão apuradas aí com base nos laudos da Polícia Científica, né? Esse acidente gravíssimo aí, infelizmente, com três mulheres, três vítimas fatais. Fato registrado na noite da última sexta-feira entre a usina do Salto Osório e o município de Quedas do Iguaçu. A rodovia ali é uma rodovia bastante movimentada e perigosa, né, por conta aí de muitas curvas, e o perigo se tornou maior ainda por conta da chuva, né? Chovia na hora do acidente, visibilidade comprometida. Essa é uma das principais causas desse acidente, né? Pelo que estima a Polícia Rodoviária Estadual. Aqui na região sudoeste, em Pato Branco, na PR-493, na sexta-feira, 7:30 da noite, teve um acidente, uma colisão envolvendo um caminhão Volkswagen, um Corsa e um Renault Clio. Pelo menos três pessoas tiveram ferimentos, foram encaminhados ao pronto atendimento da cidade de Pato Branco. No sábado, às 9:30 da manhã, na BR-373, aqui em Chopinzinho, comunidade Palmeirinha do Iguaçu, ali em frente à aldeia Guarani, né, no quebra-molas, na lombada, teve um acidente, uma colisão envolvendo três veículos, um Voyage, um Ford Ka e um Toyota Yaris. Se envolveram neste acidente, né, pelo menos duas pessoas tiveram ferimentos, foram encaminhadas até o pronto atendimento aqui de Chopinzinho, receberam lá atendimento do SAMU, do Corpo de Bombeiros, através do SIAT, ocorrência atendida pela Polícia Rodoviária Federal. Causas do acidente não foram repassadas, não foram informadas pela PRF, que registrou esta situação, né? Três veículos envolvidos neste acidente, dois deles, o Voyage e o Ford Ka, ficaram bastante danificados, né? Duas vítimas foram atendidas pelo SIAT e teve também outras pessoas aí que receberam o atendimento, tiveram lesões, foram atendidas pelas equipes do SAMU aqui de Chopinzinho. Na BR-158, em Pato Branco, sábado às 9:15 da noite, saída de pista, o acidente envolveu um Gol. A condutora, uma mulher de 39 anos, teve lesões leves, foi encaminhada ao pronto atendimento lá de Pato Branco. Na PR-280 em Palmas, ontem, 3:30 da tarde, uma colisão entre um Hyundai Creta e uma motocicleta deixou duas pessoas com ferimentos, ocupantes da moto, um rapaz de 24 anos e uma jovem de 23. Ambos foram levados ao pronto atendimento da cidade de Palmas. Já na madrugada de hoje, início da madrugada, na rodovia PR-280 em Pato Branco, também teve aí uma situação de acidente, mas nada de grave, né? Segundo as informações prestadas pela Polícia Rodoviária Estadual. Ainda no sudoeste paranaense, neste fim de semana, a Polícia Rodoviária registrou acidente na PR-280, lá em Marmeleiro, 5:40 da tarde da última sexta-feira, uma colisão entre um caminhão Volkswagen e uma Fiat Estrada deixou um ocupante da Fiat Estrada, um homem de 73 anos com ferimentos médios, foi encaminhado ao pronto atendimento lá da cidade de Francisco Beltrão, né? Segundo as informações. Em Ampere, teve capotamento lá na rodovia Valdomiro Barbieri, às 2:40 da madrugada de ontem. O acidente envolveu um Gol, uma pessoa teve ferimentos, foi encaminhada ao pronto atendimento de Ampere. Na BR-280 em Marmeleiro, ontem, 6:15 da tarde, saída de pista, o acidente envolveu um Vectra sedã, a condutora de 32 anos saiu ilesa, né? Felizmente não teve ferimentos. Ainda teve acidente às 4:20 da madrugada de hoje em Salto do Lontra, na PR-281, uma saída de pista, o acidente envolveu um caminhão Mercedes-Benz, uma pessoa teve ferimentos, foi encaminhada ao pronto atendimento municipal. E também teve acidente com vítima fatal lá na rodovia 886, trecho que liga a PR-182 até o município de Santa Isabel do Oeste. Teve um acidente registrado aí ontem à noite, infelizmente, ontem à tarde, né? Com uma vítima fatal, né? Uma pessoa morreu vítima deste acidente. Um capotamento matou um motorista de um veículo próximo ao acesso à linha Sarandi, lá em Santa Isabel do Oeste. Um homem de 56 anos dirigia um Vectra com placa de Ampere. Ele seguia sentido Ampere e Santa Isabel quando perdeu o controle da direção do carro e acabou capotando. A vítima fatal, motorista Júnior Carlos Nunes. Júnior Carlos Nunes, de 36 anos de idade, foi a vítima fatal. Ele foi ejetado do veículo e morreu na hora. O corpo, após a perícia, foi recolhido ao Serviço Médico Legal da cidade de Francisco Beltrão, né? Infelizmente, essa morte ontem aí registrada na rodovia PR-886, trecho que liga Ampere a Santa Isabel do Oeste. Foi por volta das 5h20 da tarde o acidente. Na região centro-sul do Paraná, teve acidente grave registrado no Pinhão, onde uma mulher morreu. Ela foi atropelada lá na PR-170. Inclusive, motorista de um Voyage, ele bateu na viatura do SAMU, que estava prestando atendimento. Teve um acidente, né? A equipe estava lá prestando atendimento, quando esse motorista do Voyage acabou aí batendo contra a viatura do SAMU. Ele foi detido juntamente com outros dois ocupantes do veículo, apresentava suspeitas de embriaguez, foi encaminhado até a delegacia da Polícia Civil do Pinhão. A pedestre que foi atingida aí neste acidente, Maria de Fátima Ferreira, 48 anos, foi socorrida, mas não resistiu e morreu lá na unidade de pronto atendimento do município do Pinhão. Corpo dela encaminhado ao Serviço Médico Legal da cidade de Guarapuava e liberado aí aos familiares. Vai ser sepultado hoje à tarde o corpo desta mulher vítima deste acidente no município do Pinhão. Também teve acidente fatal ontem pela manhã na PR-158, ali próximo à ponte do rio Xagu, em Rio Bonito do Iguaçu. Uma saída de pista seguida de choque contra barranco envolvendo um Ford Fiesta, infelizmente deixou uma vítima fatal e outras duas pessoas gravemente feridas, né? O acidente foi registrado no início da manhã de ontem, por volta das 6 horas, ali no trecho entre o assentamento Ireno Alves e a sede de Rio Bonito do Iguaçu, próximo à ponte do rio Xagu. Uma saída de pista envolvendo então este veículo Ford Fiesta. Um homem acabou morrendo nesse acidente e outras duas pessoas ficaram em estado grave. As vítimas foram atendidas pelo SIAT do Corpo de Bombeiros e pelo SAMU, sendo encaminhadas ao hospital aí de Laranjeiras do Sul. Já o corpo da vítima fatal foi recolhido ao Serviço Médico Legal da cidade de Pato Branco, né? Não foi divulgada ainda a identidade da vítima fatal, né? A princípio seria um homem de 50 anos, né? Mas não foi divulgado ainda a sua identidade, né? Em relação a este acidente registrado ontem no início da manhã na rodovia PR-158, né? A princípio seria um homem de 50 anos de idade a vítima fatal deste acidente. São as informações, as notícias, né? Relacionadas ao nosso trânsito regional nas últimas horas durante o final de semana.
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3: Agora 7:57, depois do intervalo eu trago mais informação para você. Fique ligado, eu volto já.
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3: 8:01, estamos de volta com as informações da nossa região aqui no Revista 102, com atualizações, as notícias principalmente que marcaram o final de semana, né, os fatos e acontecimentos da área de segurança pública, né, que estamos destacando também nesta manhã. E com investimento do estado, o Cancer Center já fez mais de 1000 cirurgias em Guarapuava. Detalhes na reportagem.
0: Com investimentos do governo do Paraná que já passam de 104 milhões de reais em obras e equipamentos, o Cancer Center de Guarapuava se consolidou como referência no atendimento oncológico na região central do estado. O complexo, localizado na cidade dos Lagos, oferece tratamento especializado mais perto da casa dos pacientes, evitando deslocamentos para outros centros. Somente no último ano, o hospital realizou mais de 11 mil sessões de quimioterapia e mais de 1000 cirurgias pelo SUS. Em 2026, os números parciais já apontam mais de 3 mil sessões de quimioterapia e cerca de 250 procedimentos cirúrgicos. O Cancer Center atende pacientes dos 20 municípios da 5ª Regional de Saúde, abrangendo uma população de cerca de 500 mil de pessoas. Os investimentos foram feitos em etapas. Entre 2018 e 2020, mais de 55 milhões de reais foram aplicados em obras de ampliação, reforma e construção de novos espaços hospitalares. Já entre 2020 e 2026, outros 48 milhões e 800 mil reais foram destinados à compra de equipamentos. A estrutura do complexo conta com 164 leitos, sala de hemodinâmica e 6 salas cirúrgicas. Em 2025, a unidade central realizou mais de 33 mil atendimentos em pronto-socorro, cerca de 22.500 consultas ambulatoriais, 12.500 internações e 6.700 cirurgias. Na cidade dos Lagos, são 10 leitos de UTI, 33 leitos exclusivos para pacientes do SUS, centro cirúrgico com sala para cirurgia robótica e 21 acomodações para infusão de quimioterapia. Também está em construção a casa de apoio e o hospice, voltado ao acolhimento de pacientes em cuidados paliativos e familiares que acompanham o tratamento. A obra conta com recursos da Itaipu Binacional. O complexo é ligado ao Hospital São Vicente de Paulo, instituição com 112 anos de atuação em Guarapuava. A modernização da oncologia começou em 2020, com a transferência dos atendimentos para o novo prédio em parceria com o Hospital Erasto Gettner de Curitiba. Em 2022, a unidade iniciou os atendimentos de radioterapia. Em 2023, passou a integrar a rede Einstein de Oncologia e Hematologia. Já em 2025, começou a oferecer braquiterapia 3D, técnica avançada de radioterapia interna que permite tratar tumores com mais precisão e menos efeitos colaterais. Repórter Gabriel Ramos.
3: Obrigado, Gabriel, pelas informações. Agora 8:05, 8:05. E informação que recebemos é que está chovendo em Palmas, né? Aqui na nossa região sudoeste, inclusive com algumas situações lá de alagamento, né? Chuva nesta manhã de segunda-feira em Palmas, aqui na região, né? Informação que a gente recebe aí é da ocorrência de chuvas com situação de alagamento lá em Palmas. 8:05, falando em chuva, vamos conferir a previsão do tempo, né? Atualizada. Recebo aqui do CIMEPAR as informações atualizadas aí para esta semana. A meteorologista Bianca de Ângelo é quem traz os detalhes.
1: A semana começa com o desenvolvimento de uma área de baixa pressão sobre o Rio Grande do Sul. Ao longo dessa segunda-feira, o sistema ainda não apresenta estrutura suficiente para configurar um centro de baixa pressão bem definido. mas seu avanço já favorece a formação de áreas de instabilidade sobre o oeste e sul paranaense. Há previsão de pancadas de chuva com intensidade moderada a forte nas regiões centro-sul, sudoeste, oeste e noroeste do estado, com possibilidade para a ocorrência de temporais isolados. Nas regiões dos Campos Gerais, Metropolitana de Curitiba e Faixa Litorânea, o predomínio é de maior cobertura de nuvens e não se descarta a ocorrência de chuva fraca e pontual ao longo do dia. Apenas sobre o extremo norte do Paraná, o tempo segue mais estável, com presença de sol durante a tarde, favorecimento das temperaturas que ultrapassam os 25 graus em municípios como Loanda, Maringá e Autônia. Na terça-feira, observa-se a formação do centro de baixa pressão e seu rápido deslocamento em direção ao oceano. Com isso, as instabilidades avançam em direção ao leste paranaense. Ao longo do dia, a chuva se espalha por todas as regiões do estado. Mas devido à rápida passagem do sistema, os eventos mais intensos se concentram sobre o centro-leste, abrangendo as regiões do Campos Gerais, região metropolitana de Curitiba e litoral sul, onde há previsão de temporais isolados. Na quarta-feira, o dia ainda amanhece com bastante nebulosidade. Mas com o afastamento do sistema, as chuvas perdem força sobre o estado. Ainda pode ocorrer chuva fraca no leste, especialmente no litoral. As temperaturas máximas voltam a ultrapassar os 25 graus em áreas próximas à divisa com São Paulo, Mato Grosso do Sul e na fronteira com o Paraguai. Ao longo da quinta-feira, não há previsão de chuva significativa. O destaque passa a ser a redução das temperaturas entre a noite e o amanhecer, principalmente nas regiões metropolitana de Curitiba, Campos Gerais e o sul do centro-sul paranaense. Nessas áreas, os termômetros podem registrar valores próximos aos 10 graus no fim do dia, favorecendo a madrugada e um amanhecer mais frio na sexta-feira. Durante a tarde da sexta-feira, as temperaturas voltam a se elevar gradualmente, alcançando os valores próximos a 16 graus nas regiões citadas anteriormente. Além disso, observa-se a formação de uma nova área de instabilidade sobre o Paraguai, ainda sem grande influência sobre o Paraná. No entanto, o avanço desse sistema pode favorecer a ocorrência de pancadas pontuais de chuva sobre o oeste do estado.
3: 8:08 agora, Bianca de Ângelo, meteorologista do CIMEPAR, atualizando, né, a previsão, como vai se comportar o tempo ao longo desta semana, né? Em Palmas, chovendo agora, nesse momento, né? Com algumas situações lá de início de alagamentos lá na região do bairro Alto da Glória, informação que a gente recebe, né? Chuva nesta manhã de segunda-feira. 8:08 pelo horário de Brasília.
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3: 8:09 agora, ainda trazendo aqui, destacando informações da segurança pública regional, fatos aí que foram destaque neste final de semana, muitas ocorrências, né? Muitos fatos chamaram atenção em toda a região neste final de semana, apreensões de drogas e contrabando lá em Pato Branco ontem, em Coronel Vivida, teve uma situação aí de violência doméstica na sexta-feira. A polícia militar foi acionada por conta desta ocorrência, onde ao chegar no endereço, a polícia entrou em contato com a vítima, uma mulher, a qual relatou que o filho, que é usuário de drogas e mora na mesma casa, passou a exigir dinheiro para comprar entorpecente. Como a mãe se recusou, ele teria iniciado uma série de ofensas verbais, fazendo ameaças, inclusive de agredir a mãe fisicamente. Deixou o local na sequência, né? Durante a orientação feita aí a vítima sobre os procedimentos, o suspeito retornou à residência, sendo feita então a sua abordagem. Ele recebeu voz de prisão e foi encaminhado até a Central Regional de Flagrantes da Polícia Civil para os procedimentos legais e cabíveis, né? Cidadão estava ameaçando a mãe porque ele queria grana, né? Queria dinheiro aí para comprar droga. A mãe disse que não iria dar esse dinheiro, mesmo acabou fazendo aí sérias ameaças à sua mãe, fato registrado em Coronel Vivida neste final de semana. Em Laranjeiras do Sul, a Polícia Civil prendeu um homem condenado a 45 anos por estupro de vulnerável. Foi feito aí no sábado, né? A prisão deste homem é condenado pelo crime de estupro de vulnerável em cumprimento ao mandado judicial. A ação ocorreu após receber informações repassadas pelo Nucria de Cascavel, indicando que este homem estaria em Rio Bonito do Iguaçu. Aí foi realizada diligência e localizado mesmo numa residência em Rio Bonito do Iguaçu, onde ele estaria morando atualmente. Foi detido e encaminhado à cadeia pública de Laranjeiras do Sul, permanece lá à disposição da justiça.
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3: 8:11, um abraço, bom dia para o Assir Aguirre nos acompanhando, bom dia Marcelo Tonial também esteve com a gente, obrigado aí pela sua audiência, também bom dia para Dalvana, né? A Dalvana do bairro Nossa Senhora Aparecida está precisando de uma centrífuga, se alguém tiver uma centrífuga para doação, ela disse que a dela estragou e ela não tem condição atualmente de comprar. Se alguém tiver uma centrífuga aí para doação, a Dalvana do Nossa Senhora Aparecida está precisando. Um abraço, gente, obrigado pela audiência, obrigado pela sua companhia. Revista volta amanhã às 7 horas da manhã com as informações regionais. Eu volto durante a manhã, logo mais 12:40 com as informações da segurança e à noite às 7 horas tem Companhia de Amigos. Um abraço, boa semana, boa segunda-feira, vem aí Pâmela Fernanda e o Bom Dia Gente.
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1: 8:15. Bom dia, minha gente linda. Está no ar aqui na maior potência regional o nosso Bom Dia, Gente, com o melhor da música, informação e descontração no seu rádio, é claro, prêmios. Muito prazer, eu sou a Pamela Fernanda e já convido você para vir pro WhatsApp, vir participar, vir pro 46 98413-4946. 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Segundona maravilhosa, e hoje eu falo pra você, não jogue a toalha. Hoje, dia 25 de maio, eu lhes disse essas coisas para que em mim vocês tenham paz. Neste mundo vocês terão aflições, contudo tenham ânimo, eu venci o mundo. Evangelho de João, capítulo 16, versículo 33. Manter o ânimo diante dos obstáculos que enfrentamos em nossa vida nem sempre é uma tarefa fácil, porque somos seres humanos. É muito importante ressaltar isso, porque diante dos conflitos e crises, naturalmente revelamos quão frágeis nós somos. Temos de ser sinceros, humildes e corajosos para admitir nossa natureza falha, pois haverá momentos em que não conseguimos resolver nossos problemas sozinhos. Entretanto, é nos períodos mais difíceis que a fé é gerada de maneira ainda mais intensa em nós, quando reconhecemos nossa posição de completa dependência de Deus. E quando isso acontece, abrimos espaço para o agir dele em nossa vida. Crises e conflitos são desafios que servem de termômetro para medir a nossa fé. Por isso devemos compreender que não podemos jogar a toalha diante das adversidades, mas lutar, porque é por meio das lutas que amadurecemos e ficamos mais fortes, tornando-nos assim preparados para tocar em todas as promessas que Deus Pai tem para cumprir em nossa vida. Então não tenha dúvida de que a vitória já é sua e que no final tudo vai dar certo. E não estamos falando simplesmente de otimismo, mas de fé, porque Jesus fez essa promessa. Quantas vezes durante os desafios surgiram circunstâncias que tentaram paralisar você? Eu mesmo já perdi as contas de quantas situações já tentaram me parar. Mas precisamos seguir firme, vença as dificuldades e permaneça fiel a Deus Pai. Apenas creia, tenha ânimo e cuide do seu coração, pois você não luta sozinho. E com Jesus a vitória não é apenas uma possibilidade, mas uma certeza. Você só será um fracasso se desistir de lutar, então jamais desista de lutar. Senhor, entrego esse dia nas tuas mãos. Vai à minha frente abrindo os caminhos que eu ainda não consigo ver. Guarda os meus passos, protege a minha casa, a minha família, o meu trabalho. Acalma o meu coração para que eu não carregue pesos que não são meus. Que as palavras que eu disser levem paz. Que as decisões que eu tomar sejam guiadas pela tua sabedoria. Afasta de mim todo mal, toda inveja e toda confusão. Coloca a luz no meu caminho, força no meu corpo e fé dentro do meu peito. Que tudo aquilo que Deus reservou para mim chegue na minha vida no tempo certo, do jeito certo e pelas mãos certas. Eu recebo esse dia com gratidão e com muita fé, com a certeza de que Deus já está cuidando de tudo. Sei que coisas extraordinárias irão acontecer em minha vida. Eu creio. Desejo para você um bom dia, uma semana linda, uma semana muito abençoada. Que Deus esteja aí junto com cada um de vocês, iluminando, guiando os passos. E você que está curtindo a nossa programação, vem dar o seu bom dia aqui pra gente também. Bom dia!

0: Daniel, Memórias de uma Paixão. Bom dia, 8 horas e 26 minutos.
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1: Nossa dica de saúde mental para você hoje é para pensar um pouquinho mesmo, hein? O que você está pensando? O que você pensaria se tivesse só 10 minutos de vida? É forte isso, né? Eu nunca parei para pensar nisso, e você com certeza também não. O relógio começou. O que você pensaria? Em respirar, em abraçar alguém? Em sentir o sol, em andar mais um pouco? Pensaria em quem você ama? Você não pensaria em problema, com certeza. Não pensaria em quem te odeia, nem em dinheiro. Dinheiro não vai com você. Nem você sabe que roupa vão te colocar também. Então por que a gente vive como se fosse o mais importante? Se tudo isso, dinheiro, roupas, bens, fosse o mais importante? Você diz que está mal, você está triste, mas você ainda está vivo. Isso sim é uma realidade. Você tem saúde, você pode respirar. Isso não tem dinheiro que pague. Agora, nesse exato momento, tem gente morrendo sem volta. O tempo dessas pessoas acabaram e vai acabar para todo mundo um dia. Para mim, para você, para qualquer pessoa. Mas a gente vive como se tivesse tempo infinito, não é mesmo? Mas não temos. Você não sabe quando pode acabar. Pode ser daqui 30 anos ou daqui uma semana. Então, por que a gente perde tanto tempo com coisa pequena? Com problemas, com discussões, você fica remoendo as coisas. Problema de verdade, um diagnóstico que muda tudo. E mesmo assim, tem pessoas que jamais perdem a esperança. Problema é perder alguém que você ama. Você não poder mais ver quem você ama para o resto da sua vida. O resto, na maioria das vezes, são distrações que fazem você esquecer de viver. E você, como está vivendo a sua vida? Como se tivesse uma vida infinita? Ou está vivendo cada momento da sua vida com sabedoria? Reflita sobre isso. 8h36, bom dia.
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1: É isso aí, a nossa FM sempre com você, sempre te fazendo companhia, 24 horas no ar. Hoje, com o presente da Super Loja Móveis, tem um vale compras no valor de R$100. Então cola aqui na 102, manda o seu nome e sobrenome no nosso WhatsApp e também compartilha aqui comigo de onde você, minha amiga, você, meu amigo, está curtindo a nossa programação. Bom dia especial para Maria Noemi, ela que é do Bugre. Um beijo para você, minha querida. Bom dia para Dona Laci Sangalete Vilmes, Vanessa Neckel, Jusceli Ruter também. Dona Eva Biesek, bom dia, Dona Eva querida.
2: Bom dia. Tudo bem? Tô ouvindo o seu programa, é muito maravilhoso, muito ouvido. Quero participar do sorteio. Eva Biesek, de Saudade de Iguaçu.
1: Tá concorrendo, Dona Eva querida, um beijo pra você, pra todos aí de Saudade do Iguaçu. Ivanildo Postal Remor, Cianira Aparecida Remor, pessoal do Bugrinho, Edivaldo Vinci Guerra, um beijo pra a Lorenza Macedo. É, Lorenza, um beijo pra você, Doces da Lô, quem não conhece a Lô, maravilhosa. Beijo, minha querida. Maiara também tá pedindo música. Ela que falou que adora que ouvir nossas mensagens da manhã, oferecendo música com Marlon e Maicon pra recordar. Vou rodar agora, então. Essa música super romântica nessa segunda-feira é indicação da Maiara, querida, por te amar assim.

0: Adriana e a rapaziada, fim de noite é o nosso bom dia, a gente com o melhor da música pra você.
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0: Bom dia, 8 horas e 46 minutos.

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8: 8 horas e 51 minutos. Dólar comercial opera em alta, R$5,02. Euro, R$5,83. Dólar turismo, R$5,22. Libra, R$6,77. O peso argentino, 0,004.
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É isso aí, se tá na nossa, tá bom demais. 8 horas e 52 minutos. Bom dia, bom dia, bom dia, minha gente linda. Daqui a pouquinho temos a nossa receita da ouvinte pra você, querido ouvinte. Você que ama uma comidinha boa, então vem pra cá. Compartilha também a sua receita conosco. Vem, escreve seu nome e sobrenome no WhatsApp. Manda aquele alô especial também. Você no final do mês irá concorrer a prêmios. Prêmios, parceria especial com o Supermarco Sul aqui de Shoppingzinho, onde você compartilha sua receita, sai aqui no ar, que tal, hein? Fica aí famosa pela sua receita, todo mundo começa a pedir sua receita, pode mandar aqui pro nosso WhatsApp, hoje já temos a receita do dia, você manda, amanhã pode ser a sua, a ser compartilhada aqui em nossa programação. Bom dia pro pessoal lá de Clevelândia, o Jonathan de Clevelândia, tá pedindo música também, tá fazendo entregas pela região lá de Francisco Beltrão, ele e o Jean, levando a nossa de carona, um grande abraço pra vocês, estão pedindo música com Guilherme e Santiago, que Deus acompanha aí, meu povo querido. Bom dia especial pro Nilson de Saudade do Iguaçu, também registrando participação aqui no nosso Bom Dia Gente, Vanessa Neckel. Um alô pra Dona Laci Sangalete Vilmes. Beijo, Dona Laci. Alô pra Cleusa de Oliveira também. Concorrendo sim, minha querida. Dona Tereza de Col. Bom dia pra Vandeleia Ramos. Hoje tem um vale-compras de R$100. É um presentaço da Super Loja Móveis pra você, ouvinte aqui do nosso Bom Dia, Gente. Vandeleia Alves de Ramos. Vitória Emanuele de Ramos. Beloni Ricardo também concorrendo. Ademir dos Santos. Pessoal do Lajeadinho ouvindo aqui a programação. Nadir concorrendo também. Alô para Suzana de Oliveira, Raí de Oliveira da ABB. Giovanni Bortolini de Moraes concorrendo sim, Giovanni. Alô Dirce de Almeida, Jair, família toda também participando. Zeni Trentinho, uma ótima semana para você, querida. Dona Lúcia Rocha, também sempre ao som aqui da 102, ela que é da Barra do Bugrinho. Maili Scolari, alô pra Camila Scolari também, Flávio Siqueira. Beijo pra família toda, Nilda Ricardo também, eu sou da nossa. Bom dia pra Lúcia Guidin. Nirceu também, Nirceu Mariano Duarte, Letícia Davi, beijo pra você, minha querida. Bom dia pro Igor, Igor Cecília aqui de Shoppingzinho, também curtindo a nossa programação e concorrendo ao nosso prêmio de hoje. Um vale-compras de R$100, é um presentaço da Carmen, do Elcer, do Matheus, da família Super Loja, pra você, nosso querido ouvinte. Bora de música, indicação dos melhores aqui na programação, Guilherme Santiago. Música.

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1: 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Bom dia, bom dia, bom dia, gente. Hoje temos o Vale Compras de R$100. É um presentaço da Super Loja Móveis. Então vem pra cá, participa no 46 98413-4946. E eu volto já, não sai daí.
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0: 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Bom dia, bom dia, bom dia, minha gente linda. Hoje tenho de presente pra você um vale compras de R$100. 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
0: 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Bom dia pra Neide, um beijo pra você, minha querida. Quero mandar um grande abraço pra todos da NP Soluções, pessoal lá de Pato Branco, que sempre curte a 102. Neide Pagno, um beijão pra você, está concorrendo sim. Nosso presente especial da Super Loja Móveis, um vale de R$100. Marinês Uconelli, também na comunidade do Bugre. Maristela Campos, um beijão, querida. Lourdes Braga Almeida, também concorrendo ao nosso vale. Joelmo, José Joelmo dos Santos, Vinícius Alves, Rosemilda, Evelyn, pessoal do São José, Rose Souza, da Vila Rural, também ouvindo a nossa programação. Emanuele Major Nogueira. Bom dia pro Carlão, né? O Carlos e também Carlos Penteado e a sua irmã Elza Menzel, participando aqui, a Marisa de Souza Penteado, o esposo Carlos Penteado, a Elza Menzel do bairro Nossa Senhora Aparecida aqui do Shoppingzinho, também estão ouvindo aqui a programação e concorrendo ao nosso prêmio, nosso Vale Compras de Cenzão, é da Super Loja Móveis para você. Indicação do ouvinte, Zé Henrique Gabriel. Música.

0: 9:16. 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

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Bom dia, bom dia, bom dia. Valendo hoje aqui nossa programação, vale compras de R$100. É um presente da Super Loja Móveis pra você. Então cola aqui no nosso WhatsApp, manda aquele alô especial que você já estará concorrendo. 4698413-4946. Bom dia pro Jean de Clevelândia, fazendo entregas na região. E ouvindo aqui a programação, ele e o amigo Jonathan pediram uma do Zezé de Camargo e Luciano, estão pedindo para concorrer também ao nosso prêmio de hoje. Bom dia para o Giovanni, Letícia também concorrendo, Ivonete Dalmas, um beijo para você, para a família toda, Jocelene Galvão Vanelli, pessoal lá do quilômetro 8, ao som aqui da 102, beijão especial para vocês, Gilberto Trentinho da linha Aparecida, Elisete Bickel de Sulina, tomando um chimarrão lindo como sempre, né, Elisete? Nadir Bueno Langaro, grande abraço para você, pro Valmor Langaro também, lá da Barra Grande. Bom dia para Loureni Aparecida Davi, ao som da nossa Nilce Aparecida, pessoal também participando. Um beijo especial pro pessoal lá do bairro Nossa Senhora Aparecida, Romilda Linden Ramos. Todo o bairro Nossa Senhora Aparecida curte aqui a programação. Obrigada pela audiência, pela sintonia. Pedro Amaral, da Invernadinha, também curtindo a programação. Juscelane Ruter, beijo pra você, Ju. Está concorrendo sim, nosso Vale Compras, presente de R$100 da Super Loja Móveis. 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Eu vou. Se você não for, só você não vai. 9:24, bom dia.

0: 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Nosso bom dia pro Adão, lá em Bom Sucesso do Sul, acompanhando a programação Nossa FM. Obrigado pela sintonia, obrigado pela audiência.
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0: Agora 11:33.
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0: Eu não sou ninguém. Valeu, vou passando aqui.
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1: 11:42.
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1: 11:48, nós vamos finalizando Manhã 102 de hoje, segunda-feira, 25 de maio. Agradecendo pelo carinho da sintonia, da audiência, gratidão, viu, gente? Fiquem todos com Deus, que é a melhor companhia e que graças a ele a vida continua. Daqui a pouquinho tem o Rotativa 102. Para você ficar muito bem informado, tá bom? E eu volto, se Deus quiser, 5 da tarde no Terra Brasil. Um abraço e até logo mais.

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2: Ei, jovem, paz e bem. O ano jubilar também é para você. É tempo de renovar a fé, buscar a sentido e fazer a diferença no mundo. Deus te chama a ser protagonista da esperança. Participe dos encontros, viva a missão e mostre que a juventude também trilha um caminho em busca da santidade e coerência de vida. Deixe Deus transformar sua vida. A porta está aberta e Jesus te espera. Franciscanos, compartilhando a paz e o bem.
3: Paz e bem. Avisos paroquiais. Reunião com todos os candidatos a ministros. No dia 26 de maio haverá uma reunião com todos os candidatos a ministros da Eucaristia de toda a nossa paróquia, na Sala São Francisco, às 19h30. Mães que oram pelos filhos. Haverá uma reunião para aquelas mães que desejam participar desse movimento de oração, acontecer no dia 28 de maio, às 19h, na Igreja Matriz. Formação de canto litúrgico. Haverá um encontro com todos os que participam ou que gostariam de participar do Ministério de Música da paróquia. Dia 30, sábado, às 14h30, na Sala São Francisco. Inscrições na Secretaria Paroquial. Retiro do Movimento Lareira. Dias 29, 30 e 31 de maio. Casais que queiram participar pode entrar em contato com a Secretaria Paroquial. O Senhor esteja convosco. Ele está no meio de nós. Proclamação do Evangelho de Jesus Cristo segundo João. Naquele tempo, perto da cruz, Jesus estava de pé a sua mãe, irmã da sua mãe, Maria de Cleófas, e Maria Madalena. Jesus, ao ver a sua mãe e ao lado dela o discípulo que ele amava, disse à mãe: mulher, esse é o teu filho. Depois disse ao discípulo: essa é tua mãe. Daquela hora em diante, o discípulo acolheu consigo. Depois disso, Jesus, sabendo que tudo estava consumado e para que a escritura se cumprisse até o fim, disse: tenho sede. Havia ali uma jarra cheia de vinagre. Amarraram numa vara uma esponja embebida de vinagre e levaram à boca de Jesus. Ele tomou o vinagre e disse: tudo está consumado. E, inclinando a cabeça, entregou o espírito. Era o dia da preparação para a Páscoa. Os judeus queriam evitar que os corpos ficassem na cruz durante o sábado, porque aquele sábado era o dia de festa solene. Então pediram a Pilatos que mandasse quebrar as pernas aos crucificados e os tirasse da cruz. Os soldados foram e quebraram as pernas de um e depois do outro, que foram crucificados com Jesus. Ao se aproximarem de Jesus e vendo que já estava morto, não lhe quebraram as pernas, mas um soldado abriu-lhe o lado com a lança e logo saiu sangue e água. Palavra da salvação. Que Deus nos abençoe, iniciando essa semana, que seja a semana de graça e de bênção para todos. Pai, Filho, Espírito Santo. Amém. Jesus.

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2: 11:59. 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

0: Agora 12 horas, um minuto, boa tarde, amigos e amigas de Shoppingzinho Região. Hoje é segunda-feira, 25 de maio. Estamos iniciando Rotativa 102. Apresentação Marcos Ferreira. Para hoje, segundo o Zimepar, previsão de 6 milímetros de chuva. Temperatura mínima 15 e a máxima 20 graus. 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Inscrições para o Enem estão abertas a partir de hoje. Aperta as inscrições também para o PSS de auxiliar de farmácia e auxiliar de cuidador e educador social em Shoppingzinho. Hoje à noite tem Pato Futsal e a Cel pelo Paranaense Sub-20. Definidos os confrontos das semifinais do Municipal de Futebol 7 Força Livre. Quarta-feira tem a Cel e São Lourenço pela Liga Silver no Dionísio de Bona. Três mulheres perdem a vida em colisão entre quedas do Iguaçu e Salto Osório. Capotamento de veículo em Rio Bonito do Iguaçu deixa um morto e dois feridos. Neto de 22 anos é preso após agredir a avó de 80 anos e tia em Shoppingzinho. 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
0: 12 horas e 3 minutos. Saída falando da previsão do tempo para hoje. Você confere detalhes com Leonardo Furlan.
3: As instabilidades se espalham sobre o estado nesta segunda-feira, com o aumento da oferta de calor e umidade. Esse cenário decorre da formação e avanço de uma frente quente, que se desloca de norte para sul, provocando pancadas de chuva e temporais localizados nas diversas regiões, especialmente no noroeste, oeste, sudoeste, centro-sul e também na região sudeste. Vale ressaltar que são chuvas irregulares, mas com acumulados que podem ser pontualmente expressivos. Na metade sul, mais uma vez, a nebulosidade é destaque ao longo do dia, enquanto na metade norte o sol aparece, favorecendo aquecimento. A temperatura mínima está prevista para o centro-sul com 10 graus e as máximas ocorrem no noroeste com até 29 graus nos termômetros. No site do Cimepar você encontra a previsão do tempo detalhada para cada município e região nos próximos 15 dias. Acesse www.cimepar.br.
0: 12 horas e 4 minutos, ainda sobre a previsão do tempo para o decorrer desta semana. Como vai ficar o tempo? Será que vai continuar o frio? Vai esquentar? Vai ter chuva? Vai ter sol? Confira os detalhes com Bianca De Angelo.
4: A semana começa com o desenvolvimento de uma área de baixa pressão sobre o Rio Grande do Sul. Ao longo dessa segunda-feira, o sistema ainda não apresenta estrutura suficiente para configurar um centro de baixa pressão bem definido. Mas seu avanço já favorece a formação de áreas de instabilidade sobre o oeste e sul paranaense. Há previsão de pancadas de chuva com intensidade moderada a forte nas regiões centro-sul, sudoeste, oeste e noroeste do estado, com possibilidade para a ocorrência de temporais isolados. Nas regiões dos Campos Gerais, Metropolitana de Curitiba e Faixa Litorânea, o predomínio é de maior cobertura de nuvens e não se descarta a ocorrência de chuva fraca e pontual ao longo do dia. Apenas sobre o extremo norte do Paraná, o tempo segue mais estável, com presença de sol durante a tarde, favorecimento das temperaturas que ultrapassam os 25 graus em municípios como Loanda, Maringá e Autônia. Na terça-feira, observa-se a formação do centro de baixa pressão e seu rápido deslocamento em direção ao oceano. Com isso, as instabilidades avançam em direção ao leste paranaense. Ao longo do dia, a chuva se espalha por todas as regiões do estado, mas devido à rápida passagem do sistema, os eventos mais intensos se concentram sobre o centro-leste, abrangendo as regiões do Campos Gerais, região metropolitana de Curitiba e litoral sul, onde há previsão de temporais isolados. Na quarta-feira, o dia ainda amanhece com bastante nebulosidade, mas com o afastamento do sistema, as chuvas perdem força sobre o estado. Ainda pode ocorrer chuva fraca no leste, especialmente no litoral. As temperaturas máximas voltam a ultrapassar os 25 graus em áreas próximas à divisa com São Paulo, Mato Grosso do Sul e na fronteira com o Paraguai. Ao longo da quinta-feira, não há previsão de chuva significativa. O destaque passa a ser a redução das temperaturas entre a noite e o amanhecer, principalmente nas regiões metropolitana de Curitiba, Campos Gerais e o sul do centro-sul paranaense. Nessas áreas, os termômetros podem registrar valores próximos aos 10 graus no fim do dia, favorecendo a madrugada e um amanhecer mais frio na sexta-feira. Durante a tarde da sexta-feira, as temperaturas voltam a se elevar gradualmente, alcançando os valores próximos a 16 graus nas regiões citadas anteriormente. Além disso, observa-se a formação de uma nova área de instabilidade sobre o Paraguai, ainda sem grande influência sobre o Paraná. No entanto, o avanço desse sistema pode favorecer a ocorrência de pancadas pontuais de chuva sobre o oeste do estado.
0: 12:07. E um dos ganhadores do prêmio de 168 milhões de reais da Mega Sena, sorteado ontem pela manhã, é dono da lotérica Aldeota, Alessandro Montenegro, em Fortaleza, no Ceará. Ele estava em um bolão com outras 99 apostas e saiu vencedor do prêmio, com cada aposta custando R$ 3.139. O prêmio do sorteio comemorativo de 30 anos da Mega Sena saiu ontem e, além desse grupo do Ceará, uma aposta simples do Rio de Janeiro também levou o mesmo valor de 168 milhões. Ninguém se conhece nesse bolão. Nós iniciamos a campanha no dia 26 de abril e desde então estávamos oferecendo para os clientes da lotérica, disse Montenegro, ainda comemorando o prêmio milionário que vai cair na conta bancária. Os demais ganhadores do bolão são de vários outros estados, incluindo São Paulo, Rio de Janeiro, Roraima, Macapá, Minas Gerais, além de clientes de Dubai e Nova York. Os números sorteados ontem são 03, 30, 33, 35, 45 e 47. 12:08. As inscrições para o Exame Nacional de Ensino Médio, Enem 2026, começam a partir de hoje e seguem até o dia 5 de junho. Visando reforçar a preparação para o exame, estudantes da rede estadual do Paraná contam com uma série de recursos digitais gratuitos oferecidos pela Secretaria de Educação do Estado. As ferramentas auxiliam no desenvolvimento de competências exigidas pelo Enem, com foco na redação, interpretação de texto, resolução de questões e acompanhamento pedagógico contínuo. Entre os recursos disponibilizados estão plataformas digitais de aprendizagem, simulados, materiais de apoio e ferramentas voltadas ao desenvolvimento da escrita e argumentação, competências fundamentais para o desempenho dos estudantes no Exame Nacional. Para o secretário de Estado da Educação, Rony Miranda, os recursos pedagógicos oferecidos pela rede estadual ajudam os estudantes a chegar mais preparado para o exame. O Enem exige interpretação, argumentação e domínio da escrita. E é justamente nessas competências que temos investido com nossas ferramentas educacionais, disse o secretário. Uma das principais ferramentas utilizadas na preparação é o Enem Paraná, disponível para todos os alunos da terceira série do ensino médio da rede estadual, criado para auxiliar na preparação para o Enem e vestibulares em geral. O Enem Paraná visa otimizar o ensino e a aprendizagem dos estudantes que desejam ingressar no ensino superior, oferecendo conteúdos e ferramentas de estudo personalizáveis, de acordo com o ritmo e a disponibilidade de tempo de cada um. Os alunos têm acesso a questionários, videoaulas, podcasts e simulados que abrangem todos os conteúdos do Enem e dos principais vestibulares e atendem também a diferentes estilos de aprendizagem. Outro recurso de preparação é a Redação Paraná, plataforma educacional desenvolvida para fortalecer habilidades da escrita, argumentação e organização textual. Os recursos atendem estudantes do ensino fundamental 2, do 6º ao 9º ano, e do ensino médio, da 1ª à 3ª série, oferecendo um ambiente contínuo de prática e de aperfeiçoamento. 12:10. Depois do intervalo comercial, abertas inscrições para o PSS de auxiliar de farmácia e auxiliar de cuidador e educador social em Chopinzinho. Já já os detalhes.
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0: 12 horas e 12 minutos. A Prefeitura de Chopinzinho abriu a partir de hoje as inscrições para o processo seletivo simplificado PSS para a contratação temporária de auxiliar de farmácia. As inscrições para os interessados seguem até o dia 8 de junho. O processo contará com prova objetiva de língua portuguesa, matemática e conhecimentos específicos. As inscrições e o edital completo estão disponíveis no site oficial da Prefeitura, no www.chopinzinho.pr.gov.br. Além do PSS para auxiliar de farmácia, também está aberto a partir de hoje as inscrições para o PSS para a contratação temporária de auxiliar de educador e cuidador social em Chopinzinho. São 4 vagas mais cadastro reserva. Escolaridade mínima exigida é o ensino fundamental completo. As inscrições seguem de hoje até o dia 8 de junho pelo site www.chopinzinho.pr.gov.br. A função será destinada para atuação junto à Secretaria de Assistência Social, Mulher e Direitos Humanos. 12 horas e 13 minutos. Com investimento do Estado, o Cancer Center em Guarapuava faz mais de 1000 cirurgias.
7: Com investimentos do governo do Paraná, que já passam de 104 milhões de reais em obras e equipamentos, o Cancer Center de Guarapuava se consolidou como referência no atendimento oncológico na região central do estado. O complexo, localizado na cidade dos Lagos, oferece tratamento especializado mais perto da casa dos pacientes, evitando deslocamentos para outros centros. Somente no último ano, o hospital realizou mais de 11 mil sessões de quimioterapia e mais de 1000 cirurgias pelo SUS. Em 2026, os números parciais já apontam mais de 3 mil sessões de quimioterapia e cerca de 250 procedimentos cirúrgicos. O Cancer Center atende pacientes dos 20 municípios da 5ª Regional de Saúde, abrangendo uma população de cerca de 500 mil de pessoas. Os investimentos foram feitos em etapas. Entre 2018 e 2020, mais de 55 milhões de reais foram aplicados em obras de ampliação, reforma e construção de novos espaços hospitalares. Já entre 2020 e 2026, outros 48 milhões e 800 mil reais foram destinados à compra de equipamentos. A estrutura do complexo conta com 164 leitos, sala de hemodinâmica e 6 salas cirúrgicas. Em 2025, a unidade central realizou mais de 33 mil atendimentos em pronto-socorro, cerca de 22.500 consultas ambulatoriais, 12.500 internações e 6.700 cirurgias.
0: 12 horas e 15 minutos. Depois do intervalo comercial, 23 famílias serão beneficiadas com o programa Caixa d'Água Boa em Coronel Vivida.
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0: 12 horas e 17 minutos. E o município de Coronel Vivida foi contemplado com 23 kits do programa Caixa d'Água Boa. As famílias beneficiárias são o público de atendimento do CRAS. O material fornecido é um kit completo: caixa d'água de 500 litros, estrutura e materiais de instalação e um subsídio financeiro de R$1.000 para famílias de baixa renda instalarem o reservatório em casa. O programa Caixa d'Água Boa é uma iniciativa do governo do estado em parceria com a Sanepar e os municípios. Na última sexta-feira, o município de Honório Serpa, do município de Honório Serpa, 160 famílias de agricultores foram beneficiadas com a entrega de sementes de aveia, azevém e fertilizantes. O investimento foi 100% subsidiado pelo município, através de emendas viabilizadas pelo empenho dos vereadores, demonstrando a força da união entre Poder Executivo e Legislativo em prol do homem do campo. No total, foram distribuídos 480 sacas de azevém, 480 sacas de aveia e 320 sacas de cloreto de potássio. Mais do que uma entrega pontual, todos os presentes enalteceram esse programa, que de agora em diante virou lei no município de Honório Serpa. Isso garante que o incentivo seja realizado todos os anos, protegendo e dando visibilidade aos produtores. Como Honório Serpa é um município essencialmente agrícola e se orgulha de ter a segunda maior bacia leiteira do Sudoeste, esse apoio é fundamental para fortalecer a economia local e garantir o sustento destas famílias. 12 horas e 18 minutos. Na semana passada, o prefeito César Bovino, de Rio Bonito do Iguaçu, esteve em Brasília, participando de agendas na busca por recursos para o município. O assessor de comunicação Alex Garcia conversou com o prefeito sobre a viagem.
10: Estamos com o prefeito César Augusto Bovino no gabinete na prefeitura de Rio Bonito do Iguaçu. Prefeito César, o senhor chegando daquela viagem importante que o senhor fez a Brasília, junto com vereadores aqui de Rio Bonito do Iguaçu, queria que o senhor comentasse pra gente como é que foi essa viagem, prefeito, foi proveitosa?
11: Bom dia a todos os ouvintes da nossa rádio, é muito importante a gente esclarecer do nosso trabalho que nós estamos fazendo. É claro que todos os congressos da Confederação Nacional dos Municípios tenham participado. Por quê? Porque é na participação que a gente pega conhecimento, pega a discussão, faz a discussão e é uma reunião muito importante a nível nacional. Quero agradecer também a participação do Edinho, que foi junto com nós, o Jardel, o vereador e o Kosnowski. Então é muito importante levar os vereadores também para que eles ajudem a tomar essas decisões junto com o conhecimento. Porque discutir causa é do Rio Bonito é uma coisa, discutir causas a nível nacional é outra. E as teses que foi discutido hoje a nível nacional para discutir nesse congresso é muito importante, porque uma tese muito importante foi a parte de clima da natureza, né? Então, essa parte foi discutida muito, porque o mundo está sendo transformado de acidentes, vendaval, enchente, e essa pauta foi muito discutida para que todos os prefeitos, vereadores, autoridades do Brasil inteiro e do mundo tenham conhecimento, para que atendam bem a parte ambiental, que sem a parte da natureza não existe vida, né? Então, sem água, sem mato, não existe vida, e cada um tem que fazer a sua parte. Então, é muito importante. Outra parte que foi muito importante também é ouvir os pré-candidatos, que foi ouvido todos os nossos pré-candidatos à presidente da República, já começando com a pré-campanha, que é muito importante, para que a gente possa também ajudar a participar desse processo da democracia, que a democracia é muito importante, mas a gente tem que ter conhecimento para discutir a democracia. Então, foi uma reunião muito boa, a participação muito grande. Fico muito feliz de 3 vereadores ter participado junto com nós. E o ano que vem, se Deus quiser, a gente quer levar mais vereadores também, para que possam ajudar nós nas definições. Porque um congresso desse, a nível de Rio Bonito e Iguaçu, é muito importante, porque se discute da educação, da agricultura, em todos os itens, em todos os lados que a prefeitura precisa, envolvendo as secretarias.
12: O senhor aproveitou essa visita lá em Brasília, prefeito? Conversou com algum deputado, com algum senador?
11: Eu estive visitando a deputada Gleisi, né? Que a gente teve uma visita lá com nossos vereadores. Da Gleisi é só agradecimento pelo que ela tem feito para nós e tá fazendo sempre, né? Inclusive, eu fui ali no CERB, tirei foto e mandei para ela a placa que foi licitada, que ela teve interferência dela também. Visitamos o deputado Ariel Machado também, né? Que ele tem ajudado muito nós e sempre tá empenhado. Eu não fui nenhum senador porque não estava no gabinete, mas a gente deixou o recado que estivemos lá na visita deles, também participando do Rio Bonito e ajudando, como o Flávio e também o Moro, né? Os dois senadores que ajudaram nós aqui, então tá empenhado em torno de 4 milhões de reais cada um deles, né? Então foi muito importante a visita deles. Os outros deputados estavam tudo em trabalho, em campanha, discutindo no Congresso, o Senado e o Congresso estavam reunião o dia inteiro participando, então a gente não teve muito tempo. E nós se dedicamos mais ao Congresso, né? Todos os dias nós estávamos no Congresso para fazer essa discussão.
12: Prefeito César, vamos falar um pouquinho aqui das obras de Rio Bonito e Iguaçu. O senhor está trazendo novas notícias, né, para nossa população, que outras obras já entram em processo de licitação. A obra do SERB já deu início, né, pela construtora de Pieri. Agora a gente tem novas obras já em licitação também, né, prefeito?
11: Já fui no departamento de licitação e já licitei a ordem da Capela Mortuária, assinei a ordem da PAI, já estou para assinar a energia elétrica, inclusive no assentamento do PIL, né, já saiu a licitação, já tem o ganhador. Então a gente tá num processo bem acelerado, né? E agora vai sair a licitação do barracão, da garagem, da rodoviária e do centro cultural. Então são 2, 3, 4 processos muito importantes, né? Então a gente tá fazendo. E outro processo de licitação que tá para abrir agora, que também é muito importante, que é a licitação de material de construção, que é para nós continuar ajudando as pessoas que foram atingidas. O processo de licitação tá em andamento, acredito que a semana que vem já sai, para que a gente possa dar continuidade naquela ajuda que o município estava dando, que é material de construção, o grosso, que é o tijolo, a pedra, a areia, cimento, cobertura e forro. Então, estamos caminhando rapidamente para que a gente possa, em parceria com o Estado, ajudar essas pessoas, ainda que falta receber o cartão, que falta em torno de 250 pessoas para receber o cartão de reconstrução. Então, esse processo a gente tem que acelerar junto com o Estado para que a gente possa atender eles rapidamente e encerrar, né, esse sofrimento de cada um que a gente reconhece. Até
0: 12:24.
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0: Cotação agrícola para hoje: feijão carioca de 390 a 450, feijão preto de 250 a 260, milho de 56 e 30 a 58, soja industrial de 114 a 115, trigo R$69.
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0: Informações do esporte, destaque para as informações esportivas. Eu começo falando do Municipal de Futebol 7, que foram definidos os semifinalistas da Força Livre. Nós tivemos ontem lá no módulo esportivo, a equipe do Baixada venceu o WC Futebol Clube por 5-1, o São Francisco empatou com o Santander 0-0 e nos pênaltis São Francisco venceu por 7-6, o Sport Clube União venceu a Sociedade Esportiva 25 de Julho do Bugrelto por 2-1 e o Guarani venceu o Real Enerluz por 4-0. No feminino, as patroas e Alfa Feminino empataram em 2-2. Com os resultados, tivemos a definição das semifinais do Força Livre. Baixada e Guarani fazem uma semifinal e o São Francisco e o Sport Clube União, a outra semifinal do Força Livre do Municipal de Futebol 7 aqui em Shoppingzinho. 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Jogo programado para as 19:30 hoje, né? E a equipe principal da Céu entra em quadra na quarta-feira, depois de amanhã, às 21:15. O jogo está marcado.

0: no sábado. Nós tivemos o Jaraguá, empatou com o Pato Futsal em 2-2, sábado à noite, lá em Santa Catarina. Também sábado, o Atlântico de Erechim venceu o Corinthians por 3-0 em Erechim. Sábado ainda tivemos o Praia Clube, goleou o Marreco 6-1. O jogo foi lá em Minas Gerais. Ontem, o Campo Mourão perdeu em casa para o Moarama 3-0. Viu? O Moarama está embalando bem na competição, assim como na Série Ouro. Também começou mal a temporada, mas está engrenando, né? E venceu o Campo Mourão lá em Campo Mourão 3-0 ontem. O jogo foi às 11 horas da manhã. Hoje tem Santo André em Tele contra o Minas. Hoje à noite, às 8 horas. E depois falta o jogo do Cascavel e Joinville, que ainda tem que definir a data para fechar a 7ª rodada da Liga Nacional. Pela Liga Gold, a Liga Gold teve a 7ª rodada com abertura ontem. Joaçaba perdeu em casa pro Lages por 4-2. Olha aí, vitória do Lages, 4-2 lá em Joaçaba. Hoje não tem, amanhã, terça-feira, às 18 horas, o Vélez Camaquã, o líder, né, da Liga Silver. Nós temos o Vélez Camaquã enfrentando o Blumenau amanhã às 18 horas. Depois, quarta-feira, dia 27, né? Quarta-feira, às 19 horas, o São Caetano e o Vasco da Gama. Também na quarta-feira, 20 horas, São Miguel e Dracena. Quarta-feira, ainda 10 da noite, Juventude Esporte Recife. E quarta-feira, 9:15 da noite, a Cel Shoppingzinho em São Lourenço, no Judisto de Bono. Para quem achou que o jogo da Cel é tarde, 9:15 da noite, quarta-feira, olha, Juventude Esporte jogam 10 da noite, quarta-feira. E depois na quinta-feira tem Apodi e América do Rio Grande do Norte e também na quinta Balsas e Concórdia, fechando a 7ª rodada da Liga Silver. Portanto, né, os jogos desta semana, que é a rodada que começou ontem com a vitória do Lages 4-2 diante do Joaçaba. Paranaense de Futsal, Série Prata. Paranaense, a Série Prata, rodada final de semana. Sexta-feira o São Joséense empatou com o Ibiporã 3-3. Tivemos também na sexta-feira o Fazenda Futsal venceu o Palotina 6-2. O Medianeira perdeu em casa para a BL de Campo Mourão por 4-1. No sábado, o Coronel Futsal goleou o APAF Paranaguá 10-4 no Barro Preto, em Coronel Vivida. Também sábado, a Mariópolis venceu o Chavantes por 5-2 em Mariópolis. O Apucarana perdeu em casa para o time do Capanema, né? 3-2. Perdeu em casa o Apucarana. Nós tivemos o Cândido Futsal, Cândido de Abreu, né? Venceu o Prude Futsal pelo placar de 3-1 e o time do Cleveland empatou em casa com o MEC Futsal de Mangueirinha 2-2. Resultados do Paranaense da Série Prata. Pelo Brasileirão, final de semana, o São Paulo empatou com o Botafogo 1-1 no sábado. O Vitória venceu o Internacional 2-0 também sábado. O Mirassol venceu o Fluminense por 1-0. O jogo foi sábado. O Grêmio ganhou do Santos 3-2 também sábado. O Flamengo perdeu no Maracanã 3-0 para o Palmeiras, sábado à noite. E ontem nós tivemos o Cruzeiro vencendo a Chape por 2-1. O Remo perdeu em casa para o Atlético Paranaense 2-1. Corinthians venceu o Atlético Mineiro 1-0. E o Vasco da Gama perdeu em casa 3-0 para o Bragantino em São Januário. E o Coritiba e o Bahia jogam hoje às 8 da noite, fechando a rodada 17ª do Campeonato Brasileiro. 12:33.
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5: 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Boa tarde, Evandro.
6: Olá, boa tarde, Ferreira. Boa tarde a todos. Trazendo aqui as informações da segurança pública regional no oferecimento da loja paranaense e pedreira Candói. Na microrregião de Pato Branco, ocorrências que mobilizaram a polícia militar durante o fim de semana. Na última sexta-feira, em Pato Branco, teve um caso de violência doméstica, onde a PM foi acionada em Coronel Vivida, né? Não foi Pato Branco, foi Coronel Vivida, caso de violência doméstica na última sexta-feira, onde ao chegar no endereço, a PM manteve contato com a vítima, uma mulher, ela relatou que o filho, usuário de entorpecente, mora na mesma casa, passou a exigir dinheiro para a compra de drogas. Como ela se recusou, ele teria iniciado uma série de ofensas verbais e feito ameaça de agredi-la fisicamente, deixando o local em seguida. Durante orientação, né, da vítima sobre os procedimentos, o suspeito retornou na residência, quando então foi abordado e detido. Ele foi encaminhado à 12ª Central Regional de Flagrantes da Polícia Civil para providências legais e cabíveis, né? Fato registrado na sexta-feira em Coronel Vivida. No sábado, em Pato Branco, na Vila São Pedro, também teve um caso de violência doméstica e familiar, onde a Polícia Militar foi acionado por uma mulher, a qual teria sido ameaçada e agredida pelo ex-marido durante uma discussão que ocorreu na residência. Conforme relato da vítima, o ex esteve na casa para realizar o pagamento da pensão dos filhos, porém, durante a conversa, passou a ameaçá-lo de morte, bem como os seus familiares. Na sequência, teria desferido um soco na região do abdômen e outros golpes contra a cabeça desta mulher. Ao chegar no local, os policiais constataram que o suspeito já havia fugido em um veículo Fiat Uno. Com apoio da equipe de policiamento com motos da Rocan, que realizava o patrulhamento nas proximidades, o carro foi localizado e abordado, sendo feita a prisão desse homem e o devido encaminhamento até a central de flagrantes, né? Até a central de flagrantes da Polícia Civil para os procedimentos legais e cabíveis. Ainda tivemos em Itapejara do Oeste, no sábado, 11 da manhã, o caso de violência doméstica. A Polícia Militar foi acionada porque houve um desentendimento verbal, né? Segundo a vítima, o seu marido havia a empurrado contra uma cama e danificado o móvel. Em contrapartida e em sua defesa, o homem alegou que a discussão evoluiu para agressão física por parte da companheira, que teria quebrado seu computador e desferido um soco no seu rosto, resultando em lesões aparentes no nariz. Ele justificou o empurrão como um ato de legítima defesa e admitiu o dano posterior ao móvel. Um filho maior de idade do casal confirmou ter chegado após o ocorrido e presenciou o cenário com os objetos danificados. Por conta dos conflitos, o casal foi encaminhado à 12ª Central de Flagrantes da Polícia Civil. Em Chopinzinho, uma idosa foi agredida, né, pelo neto, foi no sábado ao 12h40, só não temos o endereço que foi, porque Chopinzinho, né, pelo que a gente tem percebido, só temos o centro da cidade, né? Todas as ocorrências que vêm aí no boletim emitido pelo Batalhão de Pato Branco, vem como centro, né? Não sei por qual motivo, por qual razão não está sendo mais divulgada a localidade, o endereço das ocorrências correspondentes ao município de Chopinzinho. Nos outros municípios, vem lá o bairro, vem a rua, é Chopinzinho não, é só centro, centro, centro, centro, a gente sabe que a ocorrência não é no centro, né? Só precisávamos saber aí qual é a localidade, qual é o endereço correto. Mas enfim, no sábado aconteceu esse fato em Chopinzinho, onde uma senhora de 80 anos de idade foi agredida pelo neto com um soco na região do rosto. Ela já havia sido socorrida e encaminhada ao hospital por terceiros quando da chegada da Polícia Militar. Os policiais constataram que o autor da agressão estava no interior da residência, foi feita abordagem, ele recebeu voz de prisão. A segunda vítima, que seria a tia dele, disse que o desentendimento iniciou após a idosa avó tentar mostrar uma blusa ao neto. Aí ele reagiu de forma agressiva e desferiu um soco contra a avó, né, com a senhora aí de 80 anos de idade. Ao tentar intervir para proteger a idosa, a tia foi também atacada com dois socos e uma esganadura, sofrendo a perda temporária de consciência, né? O autor dessa agressão foi encaminhado para a Central Regional de Flagrantes da Polícia Civil, a fim aí dos procedimentos legais e cabíveis. Ontem teve apreensão de drogas e de contrabando em Pato Branco, relato da Polícia Militar, lá no trevo da Guarani, lá na rodoviária municipal, ontem, 8h15 da noite, policiais militares abordaram um ônibus que faz o itinerário Foz do Iguaçu, Abraço do Norte, Santa Catarina, e durante essa intervenção foi localizado nas bagagens de uma passageira, uma mochila, né, contendo aí 20 tabletes de maconha. É, ao ser submetido à entrevista, o responsável pela mochila, né, o homem, não era uma mulher, um homem, né, ele confessou a prática ilícita, afirmando que havia pego a droga em Foz do Iguaçu e que estava levando para Caçador, Santa Catarina. O mesmo foi conduzido até a Central Regional de Flagrantes da Polícia Militar. Apreendidos aí um total de 17,5 kg de maconha. Ainda lá na rodoviária municipal, durante esta abordagem para apreensão da droga, a Polícia Militar observou que duas pessoas, ao desembarcar do ônibus que faz o itinerário Foz a Santa Catarina, acabaram aí tentando esconder bagagens lá no guarda-volumes, né, da rodoviária. E foi localizado no interior de embalagens de bichos de pelúcia uma grande quantidade de caixas com medicamentos utilizados para emagrecer, do princípio ativo tirzepatida, totalizando 420 frascos, além de 5 canetas emagrecedoras. Ainda no decorrer da ação, a polícia observou aí o desembarque de um outro passageiro que também tentou esconder lá objetos no guarda-volumes da rodoviária. Foi verificado que ele também estava transportando ilícitos, principalmente medicamentos para emagrecer, né? Foi feita então a detenção de um homem e de uma mulher, apreensão de 1.040 frascos de emagrecedor e 5 canetas emagrecedoras, né? Os produtos apreendidos foram entregues à Receita Federal. Já os dois detidos, o homem e a mulher, ambos encaminhados à Delegacia da Polícia Federal de Guarapuava para os procedimentos legais e cabíveis. Informações da Polícia Militar, as ocorrências da microrregião de Pato Branco neste final de semana. Também teve ocorrências registradas pela Polícia Militar e na região de Francisco Beltrão nas últimas horas, de sexta para sábado, tranquilidade, né? Nenhum fato grave foi registrado, segundo as informações lá do 21º Batalhão. Já do sábado para o domingo, teve algumas ocorrências que mobilizaram a Polícia Militar, né? Mas nenhuma delas com gravidade também. E de ontem para hoje, segundo consta aí no relatório policial, a Polícia Militar registrou um caso de tráfico de drogas em 2 vizinhos. Foi ontem, às 15h, foi feita a apreensão de uma porção de maconha, 70 pedras de crack, uma quantia em dinheiro, balanço de precisão, uma placa de automóvel foi apreendida, uma moto recuperada e um adolescente apreendido de posse desses ilícitos todos. Feito o devido encaminhamento do mesmo até a Central de Flagrantes lá da Polícia Civil da cidade de Dois Vizinhos. Ainda na região de Francisco Beltrão, registro de furto que ocorreu lá em Barracão Dionísio Cerqueira, lá na fronteira com a Argentina, né? Através do intercâmbio de informações das polícias brasileiras com a polícia de Misiones na Argentina, foi constatado aí um furto de uma caminhonete, uma SW4, foi roubada lá de Dionísio Cerqueira, Santa Catarina, seria de propriedade de um policial brasileiro. Esse roubo ocorreu no dia 22, na última sexta-feira, né? Uma caminhonete SW4, portanto, roubada lá na região de fronteira. As equipes policiais realizam buscas aí na tentativa de localizar e recuperar esta caminhoneta. Acidente de trânsito deixa 3 vítimas fatais. 3 mulheres morreram na noite da última sexta-feira num acidente gravíssimo, uma batida frontal registrada na PR-473, no trecho entre a usina de Salto Osório e a Quedas do Iguaçu, lá no local conhecido como a Curva do Bahamas. Os veículos Voyage e Corsa bateram frontalmente. De acordo com as informações, 2 ocupantes do Voyage e uma do Corsa tiveram morte instantânea, morreram no local. Outras 3 pessoas ficaram feridas e foram socorridas ao Hospital Municipal de Quedas do Iguaçu. As causas do acidente não foram relatadas, não foram informadas aí pela Polícia Rodoviária Estadual, que aguarda os laudos complementares da criminalística. Também teve acidente fatal registrado ontem por volta das 5h20 da tarde, né? Foi registrado um acidente fatal na rodovia PR-886, no trecho que liga Ampere a Santa Isabel do Oeste, né? Um homem de 36 anos, infelizmente, se envolveu no acidente, acabou capotando um Vectra e veio a óbito, lamentavelmente, né? Ele estava deslocando aí de Ampere sentido a Santa Isabel do Oeste, mas infelizmente não resistiu ao capotamento, foi ejetado do carro lá próximo à linha Sarandi e veio a óbito. A vítima é identificada como Júnior Carlos Nunes, de 36 anos de idade, corpo removido ao Serviço Médico Legal de Francisco Beltrão após trabalho de perícia feito pela criminalística. Ainda teve situações aí da Polícia Civil, outros acidentes foram registrados também no Sudoeste, na BR-373, aqui próximo de Chopinzinho. Pelo menos 3 pessoas ficaram feridas no acidente que envolveu 3 veículos no sábado pela manhã, por volta das 9h30, ali no, na lombada, né? Em frente à aldeia Guarani, sentido Chopinzinho Candói. Foi registrado um acidente envolvendo 3 veículos e pelo menos 3 pessoas ficaram feridas. Uma das vítimas acabou aí fraturando um braço. A Polícia Rodoviária Federal esteve no local junto com o CIAT do Corpo de Bombeiros Militar e o SAMU de Chopinzinho prestando este atendimento neste acidente que envolveu um Voyage, um Ford Ka e um Toyota Yaris. O Voyage e o Ford Ka foram os veículos que apresentaram os maiores danos em relação a esta colisão. Causas do acidente não foram informadas aí pela Polícia Rodoviária Federal. Polícia Civil de Chopinzinho cumpriu ordem judicial, cumpriu mandado de prisão na última sexta-feira, de acordo com as informações repassadas aí pelo delegado José Luiz, que é o responsável pela 11ª Delegacia de Chopinzinho. A Polícia Civil cumpriu mandado de prisão em desfavor de um homem de 45 anos de idade, mandado expedido pela Justiça Criminal de Chopinzinho. Ele é investigado por descumprimento de medida judicial e acabou aí sendo detido. Foi preso e conduzido até a cadeia pública de Pato Branco, onde permanece recolhido à disposição da justiça. São os fatos, são as notícias das últimas horas em destaque relacionados ao sudoeste do Paraná. 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Depois do intervalo, eu trago aqui as informações, as notícias do Centro-Sul em destaque. Rapidinho, eu tô de volta.
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5: 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Informações da região centro-sul do Paraná, em Laranjeiras do Sul, na última sexta-feira teve acidente, também registro de um furto. Além disso, no Virmonde, lá no estádio municipal, lesão corporal. As equipes aí da Polícia Militar foram acionadas por populares, os quais relataram que um homem havia sido ferido por golpes de faca durante um evento público lá no Virmonde. No local, a polícia foi informada que a vítima seria um adolescente de 13 anos e já havia sido socorrido e encaminhado para o atendimento médico. O autor do fato foi contido pela equipe de segurança privada do evento e apresentado aos policiais e militares. Foi constatado que o mesmo apresentava sinais de embriaguez e havia tentado fugir do local. Ele foi conduzido até a central de flagrantes da Polícia Civil para procedimentos legais e cabíveis. No Marquinho, na última sexta-feira, na rua Napoleão Padilha, no centro da cidade, a Polícia Militar foi acionada, onde familiares relataram que uma mulher de 51 anos havia caído de casa nas primeiras horas, saído de casa, né, nas primeiras horas da manhã para fazer uma caminhada, e devido à demora no retorno, iniciaram buscas nas proximidades, localizando a mesma caída já em óbito, né, o que foi confirmado por uma equipe médica. O local foi isolado pelos policiais militares até a chegada da Polícia Civil. Por não haver sinais de violência no corpo, a Polícia Civil orientou pela liberação direta aos serviços funerários. Em Cantagalo, teve um caso de ameaça na última sexta-feira, onde, num estabelecimento de ensino, um adolescente de 13 anos estaria ameaçando duas colegas utilizando uma tesoura. No local, os policiais constataram que o jovem havia sido contido por funcionários da escola. Em revista, o objeto foi localizado no bolso do uniforme deste adolescente. Conforme relatos, o adolescente correu em direção a duas estudantes, também de 13 anos, proferindo ameaças. Ao ser contido, ele utilizou palavras de cunho agressivo, afirmando que faria uso da tesoura contra quem fosse necessário. Os responsáveis legais pelo adolescente foram acionados, o Conselho Tutelar também foi acionado aí para as providências legais e cabíveis em relação a este menino. Em Nova Laranjeiras, no sábado, 4h20 da tarde, teve um fato aí, um caso de estelionato, onde uma pessoa desta comunidade diz que participa de um grupo de WhatsApp de ofertas de um supermercado de Laranjeiras do Sul e que no sábado um homem entrou em contato com essa moradora aí, lá da Fazenda Velha, em Nova Laranjeiras, se passando por representante do mercado. É o mesmo, também é participante do grupo de ofertas, mas não como administrador. Ele disse que a vítima, que é essa moradora lá da Fazenda Velha, havia ganho um prêmio e que para receber o prêmio deveria copiar e colar um link enviado por ele no aplicativo do seu banco. Após fazer esse procedimento, achando que seria contemplada com um prêmio, essa moradora lá da Fazenda Velha, lá de Nova Laranjeiras, percebeu transferências feitas da sua conta bancária para uma empresa. Ela disse que, ao perceber que se tratava de um golpe, exigiu dos estelionatários a devolução do dinheiro, quando então as mensagens foram apagadas e o contato bloqueado. Infelizmente, essa mulher, essa moradora lá da Fazenda Velha, interior de Nova Laranjeiras, foi vítima dos golpistas, né? Que lamentavelmente agiram aí desta forma, infelizmente, mais uma vítima de estelionato na região. Laranjeiras do Sul, ontem domingo, teve um caso de violência doméstica lá no bairro Industrial, apreensão de droga no Goioxim, polícia militar foi acionada ontem, por conta aí de que dois homens estavam promovendo algazarra em via pública próximo da residência de alguns moradores. No local, os suspeitos se penduraram em um poste de iluminação pública e acabaram quebrando esse poste, fazendo com que o mesmo caísse ao solo. Por conta disso, a Polícia Militar, de posse das características, realizou buscas nas proximidades, tendo êxito em localizar os suspeitos em frente a um bar, a cerca de 50 metros do local do dano. Eles foram identificados, conduzidos até a sede do destacamento policial para o boletim de ocorrência. Um representante legal da prefeitura esteve no local e relatou que tal situação vem ocorrendo há vários meses, sendo realizadas manutenções frequentes. Porém, praticamente todo fim de semana, um posto de iluminação pública acaba sendo danificado, motivo pelo qual esses dois envolvidos aí na situação foram conduzidos até a 2ª Subdivisão Policial de Laranjeiras do Sul, sendo autuados em flagrante. Região de Guarapuava, Polícia Militar, na sexta-feira, registrou aí várias situações, inclusive lá na Vila Bela, em Guarapuava, durante a Operação Omnis, na sexta, às 9h, em frente a um bar, foi abordado um homem que estava de posse de um revólver calibre 22, municiado, além de outras 143 munições foram encontradas escondidas na gaveta de uma escrivaninha lá do referido estabelecimento. O proprietário da arma foi conduzido à 14ª SDP. No Pinhão, foi cumprido o mandado de prisão durante a Operação Omnis, na sexta-feira, às 22h30, policiais militares abordaram um grupo de pessoas que estavam em via pública. Entre essas pessoas, um homem de 31 anos constava com mandado de prisão em aberto, foi conduzido até a cadeia pública local, onde permanece à disposição da justiça. No sábado, várias ocorrências também em Guarapuava, de lesão corporal, de furtos, dano. Além disso, no Pinhão, teve aí registros de acidentes, um atropelamento no sábado às 22h, lá na PR-170, polícia militar foi acionada pela equipe do SAMU por conta de um atropelamento de uma mulher. Ela estava caída, informou aí que o seu marido, que ela estava junto com o marido, estavam caminhando no acostamento da PR em sentido Faxinal dos Carvalhos, quando um Gol atropelou esta mulher e o motorista fugiu sem prestar socorro. A equipe do SAMU prestou os primeiros socorros à vítima e fez o encaminhamento até a cidade de Guarapuava, mas devido à gravidade dos ferimentos, ela veio a óbito, A vítima deste acidente, Maria de Fátima Ferreira, 48 anos de idade. Infelizmente, por conta dos ferimentos, ela não resistiu. Maria de Fátima Ferreira veio a óbito, segundo aí as informações prestadas lá pela Polícia Militar. Nesse mesmo local, por volta das 23h, a equipe do SAMU foi acionada aí para prestar atendimento nesta situação, nesta ocorrência, e a viatura do SAMU, ambulância, foi atingida pelo motorista de um Voyage, Um Voyage acabou colidindo contra a viatura do SAMU, causando danos na lateral, na lanterna e no para-choque esquerdo. Aí, o motorista fugiu sem prestar o socorro e foi abordado pela Polícia Militar na Avenida 16 de Dezembro, sendo identificado o condutor e conduzido até a delegacia da Polícia Civil do Pinhão para procedimentos. Já na madrugada de ontem, no município do Pinhão, lesão corporal, a polícia foi acionada e deslocou até a unidade de pronto atendimento, onde um homem estava recebendo atendimento. Ele relatou que fazia o trabalho de segurança privada em uma casa noturna do município, quando foi separar uma briga e levou uma cadeirada na cabeça, não sabendo informar quem seria o autor e nem os veículos em que os envolvidos fugiram do local. A polícia realizou buscas, mas não conseguiu localizar nenhum suspeito deste fato, né? Ocorrências da Polícia Militar. Ontem, ainda na região de Guarapuava, teve várias ocorrências, né, que mobilizaram a Polícia Militar neste domingo, de lesão corporal, de disparo de arma de fogo, motoristas dirigindo bêbados, também apreensões de drogas feitas lá em Guarapuava. Aliás, uma delas foi numa operação conjunta aí da Polícia Militar com a Polícia Rodoviária Federal ontem à tarde, né? A Polícia Militar fez abordagem de um veículo e o condutor acabou empreendendo fuga com este veículo e foi acionada a Polícia Rodoviária Federal lá do posto de fiscalização do Guará para auxiliar na ocorrência, sendo então feita abordagem próximo a um posto de combustível. O motorista novamente desobedeceu, porém parou na sequência. Foi feita abordagem, não localizado nada no veículo, nem com as pessoas que encontravam-se no interior deste. Porém, essas acabaram repassando informações desencontradas. Aí a Polícia Militar, junto com a PRF, foi até um posto na região do aeroporto para melhor verificação lá na rampa de combustíveis. Com apoio da Polícia Rodoviária e após buscas, foi localizado no interior do tanque de combustível uma quantidade bastante expressiva de drogas embaladas em bexigas, cocaína, crack e maconha do tipo skunk. Ao todo, apreensão aí de 4,76 kg de crack, 2,216 kg de skunk e 404 g de cocaína. Quando se fala nessas drogas, é uma quantia extremamente considerável, né? Os dois homens foram detidos e apresentados lá na 14ª Subdivisão Policial, onde também foi feita a entrega do veículo e das drogas apreendidas. Ocorrência que mobilizou a Polícia Militar ontem aí na região de Guarapuava, né? Foi uma das ocorrências, mas a de destaque, né, que chamou mais atenção no dia de ontem. Acidente na PR-158 deixa um morto e dois feridos graves. A ocorrência foi atendida pela Polícia Rodoviária Estadual ontem por volta das 6 horas da manhã, ali próximo à ponte do Rio Xagu, próximo do município de Rio Bonito do Iguaçu. Foi uma saída de pista seguida de choque contra a Arranco, ocorrência que envolveu um Ford Fiesta, era ocupado por 3 pessoas, o motorista, que foi identificado hoje pela manhã, acabou aí sendo vítima fatal. Belonir dos Santos, de 50 anos, ficou preso entre as ferragens, o corpo foi retirado pelo Corpo de Bombeiros e posterior a isso encaminhado ao Serviço Médico Legal da cidade de Pato Branco. E pelas informações obtidas aí já próximo do meio-dia de hoje, não havia comparecido ninguém reclamando o corpo, reconhecendo esse corpo no Instituto Médico Legal da cidade de Pato Branco, né? O corpo permanece lá no IML de Pato Branco, corpo de Belonir dos Santos, de 50 anos, que foi a vítima fatal deste acidente registrado ontem por volta das 6 da manhã, ali próximo à ponte do Rio Xagu, próximo ao município de Rio Bonito do Iguaçu. Outras 2 pessoas estavam no veículo, ficaram gravemente feridas, inclusive uma delas foi ejetada, teve ferimentos aí na região suspeita de fratura, segundo as informações do tenente Natan, do Corpo de Bombeiros de Laranjeiras do Sul. Uma das vítimas foi ejetada e teve ferimentos na região da pelve, a suspeita de fratura. Essas 2 vítimas graves foram encaminhadas a hospitais de Laranjeiras do Sul pelas equipes do CIAT e do SAMU, né? São as informações sobre esse gravíssimo acidente registrado ontem pela manhã, ali próximo de Rio Bonito do Iguaçu. Também a Polícia Rodoviária Estadual divulgando uma informação, né, acerca de um acidente com vítima fatal registrado na sexta-feira à noite, na PR-493, ali em Itapejara do Oeste, uma colisão frontal envolvendo um Volkswagen Express conduzido por um homem de 42 anos e com dois passageiros neste veículo. Além disso, acabou colidindo contra um Corsa conduzido por um homem de 32 anos de idade. Motorista do Corsa morreu na hora deste acidente. Também o acidente envolveu ainda um Renault Clio conduzido por um homem de 42 anos que trafegava aí logo atrás do primeiro veículo e colidiu em sua traseira por não conseguir frear a tempo. O motorista do Volkswagen Express fez o teste do etilômetro, de um caminhão, né? Resultado negativo, danos materiais nos três veículos, né? E a morte então do condutor do Corsa. Esse homem de 32 anos acabou morrendo em decorrência deste acidente registrado aqui no sudoeste, ali próximo de Itapejara do Oeste, na noite da última sexta-feira. Polícia Rodoviária Estadual divulgando agora há pouquinho, né, as informações deste acidente. Agora voltando aí para o centro-sul, para Rio Bonito do Iguaçu, Polícia Civil acabou aí prendendo um homem de 45 anos de idade no sábado em Rio Bonito do Iguaçu. Ele estava com mandado de prisão por crime de estupro de vulnerável, né? Foi preso pela Polícia Civil de Rio Bonito do Iguaçu, de Laranjeiras do Sul, em Rio Bonito do Iguaçu, no último sábado, após informações do NUCRIA, né? Que é o núcleo de repressão aos crimes contra crianças e adolescentes lá de Cascavel, e passou a informação que este cidadão, procurado, condenado, estava em Rio Bonito. Ele foi localizado, preso e encaminhado à cadeia pública lá de Laranjeiras do Sul, onde fica à disposição da justiça. Também na sexta-feira, dois mandados de prisão preventiva contra autores de um roubo que ocorreu no início deste mês. Esses mandados foram cumpridos lá em Laranjeiras do Sul. Com a prisão desta dupla, a polícia encerra com sucesso a investigação que resultou na identificação dos criminosos e na prisão dos envolvidos, bem como na recuperação do objeto roubado. Os mandados judiciais foram expedidos pelo Poder Judiciário lá da comarca de Laranjeiras do Sul em desfavor dos envolvidos, dois jovens de 21 e 25 anos, ambos com antecedentes criminais, apontados aí como responsáveis por invadir uma residência durante a madrugada, utilizando uma faca para ameaçar e roubar dinheiro e um aparelho celular, né? Os dois encontram-se recolhidos à disposição da justiça. São as informações de destaque nas últimas horas. Um grande abraço, eu volto amanhã neste mesmo horário.
6: Muito bem, obrigado, Evandro Artuz, informações do setor policial. E olha, em Pato Branco, nós tivemos na manhã de hoje, né? A divulgação da fuga de dois detentos lá em Pato Branco, né? A Polícia Penal do Paraná confirmou hoje de manhã a fuga de dois detentos da cadeia pública lá de Pato Branco. Inclusive, agora há pouco foram divulgadas as fotos dos dois fugitivos e o nome, né? Trata-se de Alex Rodrigues dos Santos e Ismael Bate. Alex Rodrigues dos Santos e Ismael Bate, os dois fugitivos da cadeia pública lá de Pato Branco. Então, inclusive, a polícia pede, né? Tá sendo divulgadas as fotos nas redes sociais entre toda a região. Se alguém tiver alguma informação para comunicar à autoridade policial. E para fechar as informações, olha, foi encontrado o Ladair, entrou em contato agora comigo aqui, ele trabalha lá no Somavila, e ele encontrou ali perto da Autopeças Iguaçu, na rua 14 de dezembro, uma chave e um controle, né? Uma chave com um chaveirinho pequeno e um controle. Aparenta ser um controle de portão, né? Ele disse que era uma pessoa que estava andando de moto e acabou perdendo, caiu essa chave aí da pessoa que estava de moto. Ele não conseguiu mais localizar a pessoa, ele pegou essa chave, né? Com o controle ali em frente à Autopeça Iguaçu e tá com ele lá no Somavila, né? Então, de repente, alguém aí que perdeu ali na 14 de dezembro, uma chave pequena com um chaveirinho e um controle. É um controle preto com botões azul, né? E tá lá com o Ladair no Somavila, né? Quem perdeu, então, pode passar lá no Somavila, pedir para falar com o Ladair, e tá com ele essa chave e esse controle, ele que encontrou então ali próximo da Autopeças Iguaçu, aqui em Chopinzinho. 13 horas e 10 minutos. Estamos finalizando a edição 13.658 do Rotativa 102 desta segunda-feira, 25 de maio. Volto amanhã nesse mesmo horário. A todos uma boa tarde. Até lá.
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1: 1:12. Alô você, muito boa tarde. Estamos chegando, estamos começando aqui pela Nossa FM, mais um programa Top Sertanejo. Iniciando mais uma semana, seja uma semana repleta de muita paz, de muita saúde para todos nós, né? Nós desejamos para você que tá aí sempre ligadinho, curtindo aqui a nossa programação. Top Sertanejo, apresentação de Adilson Cândido. Vamos juntos até as 15. Para você participar, 98413-4946. Tenho aqui um ingresso pro jogo do Acel de quarta-feira, né? Jogo da Liga Nacional Silver. Bora lá, nome completo para você concorrer o ingresso, né? Nossa!

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0: Bora, bora, gente, são 1:32, 1:32. Lembrando, viu, gente, lembrando, tem o ingresso pro jogo da ACL quarta-feira da Liga Nacional Silver. Para você participar, 98413-4946. Manda seu nome completo, né? Manda seu nome completo para você concorrer a esse ingresso, né? No jogo da ACL contra a equipe do São Lourenço, né? Pela Liga Nacional Silver. Às 21h15, no Dionísio de Bona, tá certo? Bora lá então. Participar aqui do nosso programa, né? Pra concorrer esse ingresso. 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Uma e 34.
1: Joga a mãozinha lá em cima.
0: Bruno e Barreto.

o Bruno Barreto, Caso Indefinido. Mandar um abraço aí pro nosso amigo Luan, né? O Luan da LR, Estrutura Metálica Construção e Construção Civil, né? Um abraço aí pro pessoal, tão ligadinhos curtindo aqui, né? O nosso programa. Um abraço, Luan. O Luan e toda a equipe, né? 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Chama a chuva. Daqui a pouquinho, falar em chuva, vamos atualizar a previsão do tempo, né? Participação do Eduardo Costa.

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1: 2,9.
2: Falecimento. As famílias Silva e Bonfim lamentam comunicar o falecimento do senhor Luiz Carlos da Silva, ocorrido hoje. O velório está sendo realizado na capela do crematório Jardim das Oliveiras, na PR-483, em Francisco Beltrão. Missa de despedida amanhã às 10 horas no mesmo local. As famílias Silva e Bonfim comunicaram o falecimento de Luiz Carlos da Silva. As famílias enlutadas, nossas condolências.
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Vamos, FM, são 1:53, 1:53. Você ligadinho, curtindo aqui a nossa FM. Obrigado pela sua audiência, pela sua preferência, né? Só que sempre se liga aqui na 102,9. Lembrando, tenho aqui um ingresso pro jogo de quarta-feira da ACEL contra a equipe do São Lourenço, né? ACEL Futsal, enfrentando a equipe do São Lourenço, né? Pela Liga Nacional Silva, né? O jogo é às 21h15. E você, claro, é nosso convidado especial. César Menotti e Fabiano.

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0: Olha, olha, gente, são 2:12, 2:12. 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Mandar um abraço pro meu amigo, o Ney, né? O Ivonei, o Ney, tá se deslocando de Santa Isabel do Oeste, né, Ney? Se deslocando aí de Santa Isabel do Oeste, tá na rodagem e nos dando uma carona, né? Eita, Ney, velho, né? O homem dos hambúrgueres. Um abraço, Ney. Obrigado pela audiência de sempre, né? Sempre ligadinho, curtindo aqui a nossa programação, né? Nosso amigo, o Ivonei Pereira, o Ney, pediu Mato Grosso e Matias essa aqui, essa pedrada aqui, ó, Ney. 2:14.
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Valsa FM, 2:28, 2:28. Um abraço pro Artemio dos Santos, ligadinho curtindo aqui a nossa FM, né? Um abraço, Artemio. Obrigado aí pela audiência, pela preferência. Tá pedindo Kleber e Cauã, Mito. Tá lá, nossa, tá bom demais.

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3: Um grave acidente foi registrado na tarde deste domingo por volta das 17:20, tirou a vida de um homem na PR-886 nas proximidades do cemitério da linha Sarandi, entre Santa Isabel do Oeste e Ampere. A vítima foi identificada como Júnior Carlos Nunes. Ele conduzia um veículo Vectra e seguia sentido a Santa Isabel do Oeste quando ocorreu o acidente. Segundo informações apuradas no local, Júnior estava sozinho no veículo no momento da saída de pista. Com a força do impacto, ele foi ejetado do veículo e parou em uma lavoura às margens da rodovia. Equipes do SAMU foram acionadas, porém apenas puderam constatar o óbito no local. A Polícia Militar também esteve no atendimento da ocorrência e acionou a Polícia Rodoviária Estadual. A Polícia Científica realizou a perícia no local do acidente. Após levantamentos, o corpo foi removido ao Serviço Médico Legal de Francisco Beltrão. Com informações, Marcos Ferreira.
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0: 20 para as 15.
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Nossa FM 2h52. Quero falar pra você do almoço beneficente em prol do Gustavo de César na comunidade de São Luís, dia 31 de maio. É isso mesmo. Às 10 horas, celebração do culto. Ao meio-dia, almoço à base de carne de gado, porco e frango, maionese e saladas diversas, cuca e sobremesa. À tarde, jogos e diversões com bingo, jogo do 48 e também do pneu. Sorteio da rifa e música ao vivo. Reservas de ficha através dos telefones 999-25-5154 ou 999-07-0934, no valor de R$50 adulto e R$20 crianças de até 12 anos. Levar pratos e talheres. Participe e colabore dia 31 de maio, almoço beneficente em prol de Gustavo de Césaro na comunidade de São Luís. Né? Todo mundo aí é convidado a participar. Sérgio, vamos lá pro sorteio do ingresso, saber quem leva o ingresso de hoje pro jogo da Cel, que acontece quarta-feira, né? Rosinei Barbosa. Rosinei Barbosa leva o ingresso de hoje. Lembrando, é nome na lista, né? Vai lá e torcer pela Cel, né? Jogo pela Liga Nacional, né? Jogo válido aí pela Liga Nacional e todos estão convidados aí a participar. Cel e São Lourenço. Convite, viu, gente? Pra fazer parte aí desse jogão. Eu estou chegando ao final do programa Top Sertanejo desta segundona, né? Aqui um abraço de Adilson Cândido e toda a equipe 102. Traia Véia, a última de hoje.

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1: Alô, alô, meu povo. Oi, gente. Muito boa tarde, baileiros que estão ligados aqui na nossa FM. Está no ar o nosso bailão, nosso Clube 102. Só com as melhores do sul do Brasil. Pamela Fernanda chegando para te fazer companhia. Muito prazer. É uma honra estar aqui à frente da maior potência regional, trazendo só música boa para você. 2:59. É o nosso bailão, é o nosso Clube 102 até às 5, onde você é quem comanda a parte musical. Você faz essa programação ser ainda mais incrível. É só você mandar o seu nome e sobrenome pra cá, pede sua música, faz sua indicação musical no 46984134946. Hoje, segundona, dia 25 de maio. Bora de bailão, meu povo! Vem pra nossa, porque tá na nossa.

0: É o nosso bailão, o nosso clube 102, 3 horas e 11 minutos. Eu volto já, não sai daí.
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7: Falecimento. As famílias Silva e Bonfim lamentam comunicar o falecimento do senhor Luiz Carlos da Silva, ocorrido hoje. O velório está sendo realizado na capela do Crematório Jardim das Oliveiras, na PR-483, em Francisco Beltrão. Missa de despedida será amanhã às 10 horas. As famílias Silva e Bonfim comunicaram o falecimento do senhor Luiz Carlos da Silva. As famílias enlutadas, nossas condolências.
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0: ar é a nossa FM 102,9, a maior potência regional ouvida em mais de 100 municípios. E você, curte a nossa programação de onde? De que lugar desse mundão você sintoniza aqui em nossa programação? Vem pra cá, vem pro 469-8413-4946. Esse é o nosso contatinho. Manda aquele alô abençoado pro povo, querido. Quem tá mandando um alô abençoado é o Esquito. Oi, Esquito. Boa tarde pra você, meu amigo. Que Deus acompanhe, Espírito Santo sempre proteja. O Esquito que tá aí cortando o trecho, nos dando carona. Temos áudios também do povo da rodagem. Boa tarde.
1: Diga lá que eu digo alô, Júnior Curco Porcá, positiva. Meu nome pra nós, uma da banda Galvão aí, positiva. E tá na nossa, tá bom demais.
0: Esse é o Júnior Curco Porcá, por lá, né, Júnior? Abração pra você. Deus acompanhe, meu amigo. Obrigada pela sua companhia. Beijo pra Salete. Salete falou que é fã aqui da programação. Já vou mandar aqui pra você a última que tocou, tá bom, minha querida? Um grande beijo. Uma semana também incrível pra todos que estão curtindo aqui a nossa programação. Seguimos então com Calmon no nosso bailão, 3h20.

0: Nossa FM, 3 horas e 30 minutos. Boa tarde.
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2: Na noite deste domingo, a Polícia Militar de Pato Branco, durante operação Protetor de Fronteiras e Divisas, abordou no trevo da Guarani, na rodoviária municipal, um ônibus que fazia o itinerário de Foz do Iguaçu a Santa Catarina. Em buscas no bagageiro, os policiais localizaram na mochila de uma passageira, em meio a bichos de pelúcia, uma grande quantidade de caixas de medicamentos para emagrecer. Do princípio ativo, tirzepatida, totalizando 420 frascos e 5 canetas emagrecedoras. Durante a ação, os policiais também avistaram um homem desembarcando de outro ônibus, também vindo de Foz do Iguaçu, e que tentou ocultar as suas mochilas rapidamente no guarda-volumes da rodoviária. Ao realizar a abordagem, os policiais constataram que as bagagens do homem eram idênticas às da mulher abordada anteriormente, que possuíam o mesmo nome manuscrito, indicando o vínculo e a mesma origem do material. Na busca da bagagem do homem, também foram encontrados, em meio a ursos de pelúcia, uma grande quantidade do mesmo medicamento, totalizando nas apreensões 1.040 frascos e 5 canetas emagrecedoras. Segundo a avaliação da Receita Federal, cada caixa de medicamento é avaliada em US$ 85. Os dois envolvidos e a mercadoria foram encaminhados para a Delegacia da Polícia Federal em Guarapuava pelo crime de

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Com certeza, se tá na nossa, tá bom demais. 3h38, hoje eu tenho pra você um ingresso pra você curtir o jogo da Cell no Dionísio de Bona, nesta quarta-feira, pela Liga Nacional Silver, às 9h15. Tem a Cell Shoppingzinho e também Futsal São Lourenço. Ingressos antecipados tem para vender na loja Cell Store por apenas R$20. Atenção, atenção, se você quer o ingresso, escreve seu nome e sobrenome, escreve ingresso também na sua mensagem aqui no nosso WhatsApp e você já estará concorrendo. Nessa quarta, às 9h15, tem a Cell e São Lourenço. 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Alô, Leudemar, querido, um grande abraço pra você, obrigada pela sua participação, pela sua indicação musical. Cláudio José de Cantagalo também, registrando presença aqui no nosso bailão e também pedindo sucesso com Alma Latina, Moleque Peralta, programado aqui também. Quem ainda não participou, pode vir pra cá, vem pedir a sua música favorita do bailão, porque eu estou aqui pra te atender com muito carinho. São Francisco é o nome deles, Dor Bandida. Música.

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0: Tá na nossa, tá bom demais. 2 minutos faltando para as 4 horas. É o nosso bailão, o nosso Clube 102, com as melhores do bailão para você. Você que está participando, um beijo, meu povo querido. Você baileiro, você baileira que gosta da boa música de baile, é o Clube 102 que você tem que ouvir todos os dias, de segunda a sexta, das 3 às 5 da tarde, só as melhores do Sul. Onde você pede sua música, onde você é quem comanda a parte musical aqui da programação. Boa tarde para Salete, um beijo para você, minha querida. Alô também para Fran. Franciele de Caçador mandando um alô para mãe Tereza de Honório Serpa, que também gosta aqui da nossa programação e pediu sucesso Alô Segurança com a banda Passarela. Eu tenho ingresso para você que quer curtir o Jogo da Céu nesta quarta-feira no Dionísio de Bona. Então vem, escreve seu nome e sobrenome, escreve ingresso também na sua mensagem e você já estará concorrendo. Áudios, boa tarde.
1: Boa tarde, eu queria pedir uma música do André Renner, Como É Que Está Aí Sem Mim, oferecendo pro seu nego de aldeia, da aldeia indígena de Clevelândia, Paraná.
0: Tá aí então André Renner no bailão, 4 em ponto.

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Seguimos com Banda Modelo, lançamento para você.

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2: Uma pessoa perde a vida e duas ficam feridas ao colidir carro contra barranco na PR-158 em Rio Bonito do Iguaçu.
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2: Uma pessoa perdeu a vida e duas ficaram gravemente feridas no acidente de trânsito registrado na manhã deste domingo na PR-158 em Rio Bonito do Iguaçu, sentido ao assentamento Ireno Alves, próximo ao Rio Xagu. De acordo com informações, um automóvel Ford Fiesta que saiu da pista e colidiu contra um barranco. Uma pessoa morreu no local e outras duas foram socorridas com ferimentos, uma delas em estado grave. As circunstâncias do acidente não foram informadas. A polícia científica e o

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3: Falecimento. As famílias Silva e Bonfim lamentam comunicar o falecimento do senhor Luiz Carlos da Silva, ocorrido hoje. O velório está sendo realizado na capela do Crematório Jardim das Oliveiras, na PR-483, em Francisco Beltrão. Missa de despedida será amanhã às 10 horas, no mesmo local. As famílias Silva e Bonfim comunicaram o falecimento do senhor Luiz Carlos da Silva. As famílias enlutadas, nossas condolências.
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0: Nossa, FM 20 minutos, faltando para as 5 horas, é o nosso bailão, é o nosso clube 102. Boa tarde, Júlio.
1: Boa tarde, trama, tudo certo, tudo tranquilo. Manda um abraço para mim, meu tio, Cidus Belina, aqui no Recep, estamos curtindo teu programa aí. E toca para nós, Paulinho Maciel, Página Virada, aí faz favor.
0: Valeu, povo querido, Júlio, que é lá de Honório Serpa, um grande abraço para todos aí de Honório, um alô também para o Vanderlei Rafael Lindberg, tudo certo, Vanderlei, obrigada pela sua audiência, pela sua sintonia, um alô pro Emerson de Pato Branco também, pedindo Paulinho Maciel, Página Virada, aqui no nosso bailão, no nosso Clube 102, você que ainda não participou, pode vir para cá no 469-8413-4946. Leodemar, querido, lá do Candói. Um grande abraço, Leodemar. Você, todos aí do Candói. Muito obrigada pela audiência, pela sintonia. 4h41, seguimos com Carisma no Bailão.

0: Nossa FM, 12 minutos, faltando para as 5.
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4: Nossa FM, 5 minutos faltando para as 5 horas, hora de encerrar o nosso bailão, o nosso Clube 102. Eu já agradeço a sua audiência, a sua preferência, desejo uma semana incrível, abençoada, cheia de notícias boas, cheia de pessoas e momentos especiais. Já já tem Everaldo Cândido e o Terra Brasil para fazer companhia para vocês. Um grande beijo, fiquem com Deus e até amanhã, 8h10 tem o nosso Bom Dia Gente. Fui!

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4: Muito bem, estamos de volta. Estamos chegando aqui na nossa FM com mais um programa líder em audiência. É o Terra Brasil, gente, que já está no ar. Estamos começando mais um programa com a qualidade nossa FM. Hoje, segunda-feira, dia 25 de maio, 21 graus de temperatura. A partir de agora, aqui na nossa FM Terra Brasil, programa dos modão aí, né? E se tem modão, nós acha bom. Vamos que vamos, nosso WhatsApp liberado para você participar, 46984134946, tá bom? Temos aqui ingresso para o jogo de quarta-feira, a Cell e São Lourenço, né? Pela Liga Nacional Silver. Esse jogo não terá transmissão na TV aberta. Então, gente, tá valendo o ingresso aqui. Manda seu nome pra mim, nome completo, pra concorrer ingresso pra esse jogão de quarta-feira no Dionísio de Bona. Vai avisando aí no grupo do WhatsApp aí, né? No grupo dos amigos, da família, que o Terra Brasil já está no ar. Pra você de toda a região sudoeste do Estadão do Paraná, aquele abraço!
5: Vou pegar a Via Anhanguera, vou passar por Campinas, Ribeirão Preto, Uberaba, Uberlândia,
4: Itumbiara, Goiás. Alô, povão do Volante Grande! Um abraço! Uma semana abençoada! Proteção divina e obrigado pela carona!

Aí tá, Guilherme Silva. Essa é dos bailão, né? Opa, pediu para parou. Bora então, né, gente? Vamos que vamos, né? Valendo hoje aqui ingresso para o jogo de quarta, a Céu e São Lourenço, Liga Nacional Silver. Manda seu nome aí pra concorrer, tá bom? Manda aí, tá valendo ingresso aqui no Terra Brasil. 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

0: Nossa FM, agora 5:17.
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0: Falecimento. As famílias Silva e Bonfim lamentam comunicar o falecimento do senhor Luiz Carlos da Silva, o Silva como era conhecido, hoje ocorrido. O velório está sendo realizado na capela do crematório Jardim das Oliveiras, na PR 483, em Francisco Beltrão. Missa de despedida amanhã às 10 horas, no mesmo local. As famílias Silva e Bonfim comunicaram o falecimento do senhor Luiz Carlos da Silva. As famílias enlutadas, nossas condolências.
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2: Feijão carioca, saca 60 quilos, 450. Feijão preto, saca 60 quilos, 260. Milho, saca 60 quilos, 58. Soja, saca 60 quilos, 115. Boi em pé, arroba 360. Suína em pé, carne, 5,5. Vaca em pé, arroba 310. Cotação do mercado agrícola para hoje, segunda-feira, com dados fornecidos pelo Deral Pato Branco.
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2: 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A participação chegando do ouvinte no Terra Brasil, fala comigo.
3: Fala, Everaldão.
2: Opa, tarde, certo.
3: Marcelo Pato Branco.
2: Como é que tá, Marcelo?
3: Bonzinho ou não?
2: Bom que é um fuca.
3: Já tempo não ligava.
2: Pois é.
3: Ultimamente andava mais pra fora e não pegava muita rádio aí, mas agora estamos na região. Vamos aproveitar o embalo e já pedir aquela. Caminhoneiro é bicho louco. Eita. Chitãozinho e Chororó, beleza?
2: Beleza.
3: Um modão da prateleira lá de cima.
2: Lá de riba.
3: Grande abraço.
2: Abraço. Obrigado, hein, por sempre atender a gente. Valeu, valeu, Marcelo. Obrigado. Eu que agradeço sempre a participação aí dos nossos queridos ouvintes, né? O Claudio Mir levantou.

0: Dono de lotérica está entre os ganhadores de 168 milhões de reais da Mega Sena sorteada neste domingo.
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0: Um dos ganhadores do prêmio de 168 milhões de reais da Mega Sena é o dono da loteria Aldeota, Alessandro Montenegro de Fortaleza, no Ceará. Ele estava num bolão com outras 99 apostas e saiu vencedor do prêmio, com cada aposta custando R$ 3.139. O prêmio do sorteio comemorativo dos 30 anos da Mega Sena saiu neste domingo, dia 24, e além do grupo do Ceará, uma aposta simples do Rio de Janeiro também levou o mesmo valor. Ninguém se conhece neste bolão. Nós iniciamos a campanha no dia 26 de abril e desde então estávamos oferecendo para os nossos clientes, disse Montenegro, ainda comemorando o prêmio milionário que vai cair na conta bancária. Os demais ganhadores do bolão são de vários outros estados, incluindo São Paulo, Rio de Janeiro, Roraima, Macapá, Minas Gerais, além de clientes de Dubai e Nova York. Os números sorteados neste domingo foram 03, 30, 33, 35, 45 e 47. Com informações, Marcos Ferreira.
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0: Chitãozinho, chororó na programação da nossa.
1: Pioneiro é mesmo um bicho louco.
0: Alô, você do Volante Grande, um abraço, obrigado pela carona. 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Alô, Evandro São João, acompanhando a nossa FM. Alô, Evandro, obrigado pela sintonia. Essa música é no programa da Pamela, né? No Clube 102 até as 5 da tarde, tá bom? Valeu, obrigado pela participação. Quem mais tá ouvindo a gente? O vereador Jauri Quatrim, Pós Jordão, né? Acompanhando a nossa, um abraço, meu amigo. Obrigado pela sintonia. Compadre Leandro, tá na nossa, tá bom demais, né, compadre? Um abraço. Obrigado pela carona também, né? Ó, mandou a foto do radião aí, na nossa aí, né? Eita. Valeu, compadre, tudo que é de bom e de belo, obrigado pela sintonia.
2: Boa tarde, Everaldo.
0: Tarde.
2: Toca a música aí, pro Edilson Ferreira de Oliveira, daqui do Rio Bonito, no assentamento, no Rio Lambari, beleza?
0: Beleza.
2: Toca aquela morena, seu bico caí. Beleza?
0: Falou, galo.
2: Deus abençoe.
0: Amém.
2: E ofereço para todos os ouvintes e para vocês da rádio aí. Beleza?
0: Falou, meu amigo. Um abraço. Obrigado, povo de Rio Bonito do Iguaçu, na nossa FM.
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0: 5:54
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1: 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Ei, jovem, paz e bem. O ano jubilar também é para você. É tempo de renovar a fé, buscar a sentido e fazer a diferença no mundo. Deus te chama a ser protagonista da esperança. Participe dos encontros, viva a missão e mostre que a juventude também trilha um caminho em busca da santidade e coerência de vida. Deixe Deus transformar sua vida. A porta está aberta e Jesus te espera. Franciscanos, compartilhando a paz e o bem.
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2: Rainha do céu, alegrai-vos, aleluia, porque quem merecesses trazer em vosso seio puríssimo, aleluia, ressuscitou como disse, aleluia, rogai a Deus por nós, aleluia. Exultai e alegrai-vos, ó Virgem Maria, aleluia, porque o Senhor ressuscitou verdadeiramente, aleluia. Oremos. Ó Deus, que vos dignastes alegrar o mundo com a ressurreição do vosso Filho, Jesus Cristo, Senhor nosso, concedei-nos, vos suplicamos, que por sua mãe, a Virgem Maria, alcancemos as alegrias da vida eterna, pelo mesmo Jesus Cristo, Senhor nosso. Amém. Glória ao Pai, ao Filho e ao Espírito Santo, como era no princípio, agora e sempre. Amém. Glória ao Pai, ao Filho e ao Espírito Santo, como era no princípio, agora e sempre. Amém. Glória ao Pai, ao Filho e ao Espírito Santo, como era no princípio, agora e sempre. Amém.
3: Maio tem a fama, é reconhecido também como o mês das noivas, símbolo de novos começos, de sonhos que se unem, de projetos que nascem. O matrimônio é uma vocação belíssima, mas também exigente. É escolher amar todos os dias, mesmo quando o sentimento vacila. O amor verdadeiro não é feito só de festa, mas de paciência, perdão, diálogo e entrega. É construir juntos, é cair juntos, é levantar juntos. Que os casais que se preparam para o matrimônio encontrem em Deus a base firme para a sua união. E que os casais já casados renovem sempre o compromisso de caminhar lado a lado, junto com Deus, com ternura e fidelidade. Deus te abençoe.

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0: Maravilha, estamos de volta, 6h02, 19 graus de temperatura. Tá chegando agora, seja bem-vindo, bem-vinda na número 1, na mais ouvida, na mais comentada. Tá valendo hoje aqui ingresso para o jogo de quarta-feira, a Céu e São Lourenço, né? Jogo válido pela Liga Nacional Silver, tá bom? Tem ingresso aqui para você que tá chegando na programação. Manda seu nome aí para concorrer e boa sorte!
1: Boa noite, amigo Everaldo Cândido.
0: Noite.
1: Como é que tá aí, né, chupinzinho? Tudo certinho, certo, bonitinho?
0: Certinho.
1: Como é que tá aí? Friozinho, fresquinho?
0: Meia boca.
1: Eu, me diz uma coisa. Tá longe sexta-feira de pagamento? Um abraço aí do Valmir Pereira e a Suzan Gladys, que é de Campo Mourão. Curtindo a nossa, tá na nossa, tá bom demais.
0: Tá só por sexta então, vivente aí, né? É. Valeu, meu amigo.
2: Boa tarde, povo, velho.
0: Tarde.
2: Tranquilo por aí?
0: Tranquilo.
2: Nós estamos aqui na audiência, aqui em Mangueirinha.
0: Mangueirinha.
2: A audiência nossa, FM, tamo eu, o Javali, o Lúcio, o Soberano.
0: Soberano.
2: Estamos escutando a rádio ali. O Chicão, o Bar Soberano, pediu se você puder tocar a música com o Baile da Serra, com os Bertucci.
0: Baile da Serra, daqui a pouquinho eu saio aí com os Bertucci, tá bom? O Emílio, Coronel Vivido, também tá chegando na programação. Um abraço, boa noite e obrigado pela sintonia. Ó.

0: e a banda GDO. Nossa FM, tá na nossa, tá no Terra Brasil, tá com o Everaldo Cândido.
1: Ah, bom demais.
0: Au. Essa música aí, ó, sem você não viverei.
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0: Essa sim, né? É do tempo que o Globo da Morte era de a cavalo, né? 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Bora, meu povo! Alô, alô! Que o vermelho mandou pra nós lá de Coronel? O que que é, vermelho?
3: Ó! Oh. Não, brinca! Quem tá inventando?
0: que é isso? Mas o que é isso? Ai, ai, ai. Como é que é?
3: Não, oh, brinca! Quem tá inventando?
0: Tem que lida com esse povo aí, né? Valeu, vermelho. Abraço, Coronel Vivido, povo ligado na nossa. Ó, o compadre fez até um vídeo aqui, o compadre Leandro, que chegou no destino, diz ele. Mas olha só a viagem de lengo, compadre. Tudo certinho, tudo na medida certa pro fogão. E essa carguinha de lenha ia servir bem lá em casa, viu, compadre? Hã? Ele pensa nos calos também, na hora, né? Ô, compadre, vou te contar, tem uma, agora eu vi outro dia uma motosserra que funciona bateria. É. Bateria, compadre. Não vai mais ter problema aí com calo. Veja lá. É. Abandone o machado, compadre. Abandone o machado, homem do céu. Foi seu tempo de cortar a lenha, picar a lenha no machado. Pega as motosserras lá da bateria e vai bem o negócio lá, viu? É, rapaz. Você conta.
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0: 6:18, compadre falou que bateria, motosserra de coisa de bateria Nutella, né? O negócio é no machado mesmo, cortar a lenha no machado aí, né? Eita, compadre, você não é fraco não, compadre.
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0: Na terça-feira, observa-se a formação do centro de baixa pressão e seu rápido deslocamento em direção ao oceano, favorecendo o avanço das instabilidades para o leste paranaense. Ao longo do dia, a chuva se espalha por todas as regiões do estado, devido à passagem rápida do sistema. Os eventos mais intensos devem se concentrar sobre o centro-leste, abrangendo Campos Gerais, região metropolitana de Curitiba e o litoral sul, onde há previsão para temporais isolados. A terça-feira em Chopinzinho terá mínima de 15, máxima 20 graus, probabilidade de chuva 98%, 35,4 milímetros para amanhã. Informações que estão no site do CIMEPAR.
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0: Agora 6:31.
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5: Três mulheres perdem a vida em colisão na PR-473 entre quedas do Iguaçu e Salto Osório.
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5: Um grave acidente registrado na noite da última sexta-feira na PR-473 entre quedas do Iguaçu e Salto Osório, próximo à conhecida curva do Bahamas, resultou na morte de três mulheres. A colisão envolveu um Voyage e um Corsa. Conforme informações das equipes de resgate, duas ocupantes do Voyage e uma ocupante do Corsa morreram ainda no local. As três vítimas que perderam a vida no acidente foram identificadas como sendo Devanir Bueno da Silva, 60 anos, e Daniele Santos da Silva, 20 anos, moradoras em quedas do Iguaçu e eram passageiras do Voyage. Já a Rosane Terezinha Paulique Vigueira, de 60 anos, moradora em São Jorge do Oeste, estava no GM Classic. Outras três pessoas tiveram ferimentos e foram socorridas por equipes do SAMU, Corpo de Bombeiros e Ambulâncias da Prefeitura de Quedas do Iguaçu. As vítimas foram encaminhadas para o Hospital Municipal. No momento da ocorrência, chovia forte na região, condição que pode ter contribuído para o acidente. Com informações, Marcos Ferreira.
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Ô, Gui Guilherme, comanda a Castela. Atenção aí, atenção, atenção, Eduardo José Fernandes é o ganhador do ingresso aí pro jogão da Cel, né? Eduardo José Fernandes leva um documento para ver o jogo a Cel e São Lourenço, né? Liga Silver Nacional. Gente, um grande abraço, uma excelente noite, fiquem com Deus, que é a melhor companhia e que graças a ele a vida continua. Já já na nossa, Evandro Artuzzi e o Companhia de Amigos. Um abraço e até amanhã.

0: 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Obrigado pela sua audiência e até o próximo programa.
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Vem se ligar, vem comigo. Boa noite, boa noite, boa noite, Sudoeste do Paraná, boa noite, Chopinzinho. Olá, você de todas as regiões. Você que está ligado na nossa FM em 102,9, está começando por aqui o Companhia de Amigos, comigo, Evandro Artuzzi, desejando tudo de bom, tudo de melhor para você. Hoje, segunda-feira, 25 de maio de 2026. A partir de agora, até as 9 da noite, tamo junto aqui na nossa FM. Bora lá! No ritmo dos Mamonas Assassinas, a gente abre o Companhia de hoje. 7-2, boa noite! Segundou, né, meu povo?

0: Boa noite, Evandro. Tudo tranquilo?
1: Opa, boa noite.
0: Carlinho do novo.
1: Fala, Carlinho.
0: Eu gostaria de pedir a música Fazenda na Juva, Porca Véia. Agradecer pro Junival, pro Tiburcio, pro seu compadre Nereu. E pro nosso amigo Gregório, que tá de volta pro Candói aí.
1: Sua nata.
0: Um abraço, tudo bom.
1: Valeu, Carlinhos. Abraço, pessoal do Rio Novo.

0: Valeu, Batista, minha Bati!
1: Valeu, valeu! Fechando aqui o primeiro bloco do Companhia de Amigos, 7:10, 7:12, né? 7:12, atualizando aí pra você que tá ligado com a gente em toda a região. É, saída. André Renner com o Batista Biavati foi pra Angélica Machado, que tá ligadona com a gente lá em São João, né, Angélica? Um abraço pra ti, minha amiga, tudo de bom, tudo de melhor. Angélica Machado Gonçalves, Rosas Vermelhas, ela ofereceu aí pra todo o pessoal de Rio Bonito do Iguaçu e de São João, especialmente pros seus pais que moram ali em Rio Bonito do Iguaçu. Grande abraço, Angélica, um abraço, povo querido aí de Rio Bonito, muito obrigado pela audiência. Antes teve o Porca Véia, Fazenda da Viúva, o Carlinhos aí do Rio Novo Candói, oferecendo pra toda a galera lá, né? Pro Gregório, que diz que tá voltando, pro Tibúrcio, pro Nereu e pra toda a galera aí do Rio Novo Candói, né, Carlinhos? Um abração aí pra ti, tudo de melhor aí também, obrigado pela sua audiência. Essa do Porca Véia foi lá também pro seu Nicolau Kruk, né? O homem Florenho Magaide, que dá um espetáculo, é um luxo, né? Tá ligado com a gente também, nos acompanhando. A abertura de hoje ficou por conta do Mamonas Assassinas e a Brasília Amarela pra gente matar a saudade, começando, né, em ritmo aí dos anos 2000, dos anos 90, né? Anos 90 aí, dos anos 2000, com Mamonas Assassinas. Também tá chegando o recado aqui de quem? O Eloy. Fala aí, meu amigo Eloy, boa noite.
2: Boa noite, tudo bem? Tudo tranquilo?
1: Tudo.
2: Eu sempre escuta a rádio Chopinzinho.
1: Que bom, viu?
2: O Eloy Bagdezinski, aqui do Guarani do Cavernoso.
1: Fala, meu amigo Eloy.
2: Vou na escuta. Você manda a música que eu vou pedir agora.
1: Diga lá.
2: 3.000 vezes te amo.
1: Meu Deus do céu.
2: Mas manda, por favor. Então escuta.
1: Tá bom. Então tá bom.
2: Sempre você peço a música e não roda. Então vamos ver agora só.
1: Que tá, meu Deus do céu, né?
2: 3.000 vezes te amo.
1: É, não, Eloy Bagdezinski. Não seja popular, mentiroso, sempre, Eloy. Não seja mentiroso, né? O Eloy, quando você me pede música, dificilmente eu não atendo você. Que barbaridade, o Eloy querendo me caluniar aqui ao vivo, né? O Marcião, o Bochecha, no Rio Bonito do Iguaçu, lá no Charqueado, tá ligado com a gente, quer ouvir a banda Brilha Som, A Lua e a Noite. Abraço, pessoal do Charqueado, pessoal aí de Rio Bonito do Iguaçu, obrigado sempre pela audiência, obrigado sempre pela companhia também. 7:15 agora, quero mandar um abraço aí pro pessoal de Candói, né? Um abraço pro Valmor Cavicom, pessoal aí do grupo Amigão, né? Posto Chapadão, Super Amigão, Amigão Materiais de Construção, né? Toda a galera lá do grupo Amigão, sempre ligados aqui na nossa programação. Um abraço pro Negão lá no Posto Chapadão. O Negão diz que não gosta, diz que odeia música de banda, né? Diz que o Negão não quer ouvir meu programa porque toco banda aqui. Barbaridade, Negão. Pessoal pede música e daí ficamos como, homem do céu? É, ê, Negão, Negão. Que é isso, Negão? Não me queime as paia boa, homem do céu. É, vamos diminuir as músicas de banda aqui que o Negão não gosta, viu? O Negão tá lá no posto Chapadão, ali na linha de frente do abastecimento, né? O homem é gente boa, uma barbaridade, mano. Anda me caluniando lá, diz que não quer ouviu o programa porque toca música de banda, né? Que coisa, alemão. Vamos tocar um, Negão, vamos tocar um rock pro Negão, né? O homem não é dos fracos, o homem gosta de coisa mais pesada, né? Gosta de umas músicas mais pesadona. Nosso amigo Negão aí do posto Chapadão, aí no Distrito da Paz, em Candói. Abraço a todos, 7:16.
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4: Abraço aí pro pessoal de Cleveland, lá do sítio Cachoeirinha. 7:21

0: Corolla Preto, você ouviu aqui no Companhia de Amigos, o Edson Hudson com Hugo e Guilherme. Quem pediu essa do Corolla Preto? Deixa eu ver aqui, deixa eu verificar. Foi a Neuza. Neuza pediu pra curtir Corolla Preto, já curtiu por aqui. Teve também, ouviu seu Pause, 3000 vezes te amo. Essa foi pro Eloy Badzinski, aí do Guarani do Cavernoso, em Porto Barreiro. Eloy, que diz que eu não atendo ele, tá atendido aí, viu, Eloy? Tá atendido por aí. Também teve o Igor Galdino, feito idiota, para Adriano e o Adrielson e o Célio, que estão com a gente lá no Sítio Cachoeirinha, em Clevelândia, né? Acompanhando também a nossa programação. Quero mandar um abraço aí pro o Valmor Cavicon e a galera, né? Estão ali no Alagado acompanhando a gente. Segundo o Valmor, ele gosta de ouvir o programa, né? Problema é que não toca música. Eita, Valmor, né? Faz isso não, Valmor. O Eloy Badzinski já me detonou aqui, né? Eu não toco as músicas que ele pede, né? Agora vem o Valmor falando que o programa é bom, mas não tem música, né? Que barbaridade, gente. Aí não dá pra ser feliz, né? Aí desistimos, aí paramos com o programa daqui uns dias. Né, Valmor Cavicon? Fala aí.
1: Viu, Evandro?
0: É.
1: Os caras estão trabalhando aqui, escutando a rádio. Falaram que a rádio é boa. Uma pena que não toca música.
0: É, né?
1: Mas tudo bem, né, cara? Amizade também faz a gente escutar a rádio.
0: Claro que sim.
1: Manda um abraço pra todo mundo aí, Evandro. Funcionários, clientes nossos aí.
0: Valeu, um abraço para todos os funcionários, colaboradores aí do Posto Chapadão, do Amigão Materiais de Construção e do Amigão Supermercado, ali no Distrito da Paz, em Candói, né? É, meu amigo Valmor, desse tipo, né? Não vai ficar assim esse negócio, né? Não vai ficar assim esse negócio.
2: Meu Deus do céu, e essa semana que não acaba?
3: Eu não aguento mais!
0: Deus, Olivia, né? O semaninha que não passa, meu Deus. Não anda, né? Não tá fácil essa semana, né? Torcer que passe rapidinho, né? Porque não tá passando muito. O negócio é tomar uma gelada.
3: Eu já vou carcar uma, nem que morra. Só pra ver se passa esse malestar.
0: Desse tipo, né? Desse tipo aí. Tomar uma geladinha, né? Porque tá... Esquentou, né, gente? Subiu a temperatura. Aliás, tá marcando chuva aqui pra nossa região. Região de Pato Branco aqui tá relampejando, né? Tá trovejando. Acho que vem chuva aí pro pessoal da região de Pato Branco, né? Tudo indica que vem chuva aí, principalmente nessa região de Pato Branco. Aliás, em Palmas choveu hoje cedinho, né? Hoje tava apresentando o Revista 102, aí 7:30 da manhã, e recebendo a informação que tava chovendo lá em Palmas, com alagamentos lá na região do bairro Alto da Glória, né? Hoje 7:30 da manhã. Esse é o tempo, né? O tempo do neste outono aí, pancadas de chuva estavam previstas, né? Aqui em Chopinzinho não teve pancada hoje, né? Pode ser que ocorra agora à noite, mas ali, mais na região de Pato Branco, aí tá com previsão aí que vai chover, vai dar uma boa chuva agora de noite. Se já não está chovendo, né? Se já não está chovendo, mas ela tá se aproximando ali de Pato Branco. 7:33, 7:33, mandar um abraço aqui pro pessoal de Saudade do Iguaçu, Nilson Fabris, ô Nilson, meu amigo, né? Abraço a você, a todos que estiveram aí na organização da festa do Boi no Rolete, festa da padroeira Nossa Senhora Mãe da Igreja, hoje feriado lá em Saudade do Iguaçu, feriado municipal hoje, segunda-feira, por conta aí da comemoração da padroeira. Não pude estar aí por motivos de força maior, meu amigo Nilson Fabris, inclusive mandou um áudio de tarde, não deu tempo de te responder, Nilson, né? Não deu tempo de te responder, meu amigo, devido à correria desta segunda-feira. Mas daqui a pouco, né? Antes de dormir, eu respondo pra ti, viu, Nilson? Te dou um parecer aí do áudio que tu me mandou, meu amigo, né? Um grande abraço pra você, pra todos aí que estiveram envolvidos aí na organização, na lida aí dessa grande festa que aconteceu ontem, superando todas as expectativas. Também quero mandar um abraço para quem tá comigo? O Hilário de Coronel Vivida, né? Olha, o Hilário tá tomando um vinho e comendo um docinho, né? Para dar uma equilibrada, né, Hilário? Abração, obrigado pela audiência.

0: pessoal de Foz do Jordão, né? O Kelvin Zenar, o pessoal aí do Manobra, né? O Manobra, o João do Monza. É um abraço pro Purungo, que tá solteiro. Zebrou pro Purungo, então. Tá solteiro o homem, né? Um abração aí, pessoal de Foz do Jordão, na audiência. Estão pedindo aqui um som internacional. Vamos providenciar aí o som pra essa galera, né? Que barbaridade, né? Pessoal aí de Foz do Jordão, na audiência. Ô, Purungo, tu tá solteiro? Olha o convite pra ti.
1: Vem aqui em casa tomar uma cerveja, tá só eu e o Nenê.
0: Vai lá, Purungo, tá solteirão mesmo, né? Não dá nada, viu? Não dá nada, nem que seja segunda-feira. Falando em solteirão, quero mandar um abraço aqui pro nosso amigo Suzinho. Ô, Suzinho abençoado, o Suzinho tá lá no sítio Carula, junto com a Baco, o Palito lá, tá filando uma boia, né? Foi filar janta e pinhão. De certo, pelo menos levou os pinhão, o Suzinho. Pelo menos os pinhão levou, né? Que, né, de certo, algo pra janta, nada, né? Foi lá só filar a boia mesmo, né? Um abraço pro Suzinho, pro Palito, pra Bá, aí no sítio Carula, em Candói, acompanhando a gente, né? Muito obrigado pela audiência. O Suzinho tá lá, né? Se empanturrando. Depois vai ter que ir pro Monjaro, né, Suzinho? Ainda bem que eu ouvi falar que vai ter Monjaro gratuito aí no Candói, né? Diz que, pelo que eu vi aí, vai ter na rede pública de saúde, vai ter o Monjaro aí gratuito para a população, né? Daí pode jantar, viu, Suzinho? Pode exagerar aí que vai ter Monjaro. 7h37 agora.
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4: 7h42. Abraço pro Ade, pra sua esposa, namorada, noiva Beloni, na audiência da nossa. Abraço pro Lauri Panceira, diz que tá na região do Três Pinheiros, aí tá chovendo, né? É, Lauri, um abraço. Terceira dimensão.

0: Bora lá, vestido azul musical São Francisco, você curtiu aqui no Companhia de Amigos, faltando agora 10 para as 8, quem pediu essa foi o Hilário de Coronel Vivida, curtiu aí o vestido azul, antes teve rolando por aqui João Neto e Frederico, Jaleco Branco, pra nossa ouvinte aí de Saudade do Iguaçu, deixa eu ver quem é, Saudade do Iguaçu, a Valquíria, né? Curtiu aí o Jaleco Branco, também teve Terceira Dimensão, 99 alguma coisa lá pro Adi e pra sua amada, né? A Beloni também curtindo a programação. Quero mandar um abraço aqui pro Nereu em Porto Barreiro, Nereu tá pedindo Rio Negro e Solimões, Nereu é fanzaço do Rio Negro e Solimões, né? É, também pessoal curtindo a gente aí, deixa eu ver, a Loimi Cardoso tá nos acompanhando, boa noite Loimi.
1: Aqui é a Loimi.
0: Esqueceu, né? Esqueceu pra quem que ia oferecer a música, a Loimi, né?
1: Boa noite, aqui é a Loimi Cardoso, queria que você tocasse a música Vou Descer Pra Descer.
0: Vou descer pra descer, né? Tá bom, Loimi. É, deixa eu ver quem mais tá participando por aqui, o Ivan, boa noite, Ivan.
2: Boa noite, Ivan da Cruz, tudo bom?
0: Tudo.
2: Ivan, aqui de Saudade do Iguaçu.
0: Fala.
2: Gostaria de pedir uma música pra nós ouvir aqui, nós tava na peleia de mil, eu, Chiru e companhia. Uhum. Aí nós queríamos ouvir aí o Fundão da Grota. Se nós
0: Fundão da Grota.
2: Muito obrigado, meus padres. Bom trabalho para vocês aí.
0: Valeu, um abraço.
2: Escute e aqueles que for, que gostem dessa música, tá? É eles mesmo.
0: Valeu, um abraço aí pro Ivan de Saudade do Iguaçu, também um abraço pro Valdemir, pessoal da Vila Bonita em Bom Sucesso do Sul, diz que tá caindo um chuvão lá, né? Chuvão, chuva aí na Vila Bonita em Bom Sucesso do Sul. O Vando no Pinhão também tá acompanhando a gente, que ouviu o Amado Batista Pensando em Você. Abraço Vando, pessoal aí do Pinhão na audiência, é, o Joel também tá com a gente aí, boa noite Joel.
3: Boa noite, eu quero uma música aí, ó. O baile da serra aí com o porca véia aí. Uma hora dessa vem aí comer um risoto aí com nós aqui.
0: Ah, vamos
3: lá. Tira o calaco.
0: Uma hora dessa e bolhamos aí pro outro lado, né? Pulamos a ponte, passamos aí na ponte molhada, né? E se bolhamos aí pro Cantagalo te achar aí no cavaco, Joel. É, tomar uma gelada por aí, né? A Ivonete também tá nos acompanhando. Boa noite, Ivonete.
4: Boa noite, Evandro. Fazendo um pinhão aqui, um espinhaço de porco.
0: Que tal?
4: Escutando a Rádio Chupinzinho, tá essa música do Eduardo Costa, Os 10 Mandamentos do Amor.
0: Uhum.
4: Agradeço por atendida, Ivonete do Rio Bonito Iguaçu.
0: Valeu, Ivonete, pessoal do Rio Bonito do Iguaçu, sempre, sempre na audiência, pessoal tá sempre ligado aqui na nossa FM, tá sempre junto com a gente na programação. Também quero mandar um abração super especial pro Osni Oliveira, Osni, ali na comunidade do Mato Branco, aqui em Chopinzinho, Osni tá de aniversário hoje. E o aniversário foi lembrado pela sogra, dona Shirley Sante. Eita, que a sogra ama esse genro, né? Osni de Oliveira de aniversário hoje, a família toda homenageando, a esposa Giovana, né? O sogro, o seu Armando, os filhos, né? Noras, aí a família toda, né? Homenageando o Osni Oliveira que tá de aniversário hoje. Parabéns, Osni. Felicidades, tudo de bom, tudo de melhor, que Deus te abençoe muito, né? E abençoe sempre aí você. É, continue sendo esse cara, nota 10 aí, nota 1000, né? Osni Oliveira, comunidade do Mato Branco, aqui em Chopinzinho, recebendo homenagens de toda a sua família, dos amigos, pessoal, lembrando aí dessa data, e também aqui da equipe do Companhia de Amigos, e já já tem pro Osni o vestido colorado, né? Já já pra gente homenagear o aniversariante Osni, tem o vestido colorado aqui no Companhia de Amigos. Agora, faltando 5 para as 8.
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0: Bora lá, 8 da noite, porca véia, pro pessoal que pediu aí. Abraço pro Marinaldo Kruk, né? Tá retornando em Guarapuava na audiência. Pediu essa aqui também.

0: Fechando por aqui mais um bloco com som internacional aí pro pessoal de Foz do Jordão. Pra atender a galera lá do Manobra, né? Deixa eu ver aí, o Kelvin Zenário e a galera por lá pediram aí, oferecendo pro Purungo, Felipe Amorim, né? Um abraço aí, Felipe. Tá olhando as fotos, diz que tá olhando as fotos lá daí com essa música, ele chorou, né? Se desmanchou o Felipão aí, o Purungo. Que fazem contigo, né, Purungo? Com os amigos desses não precisa de nenhum inimigo, né? Enjoy the Silence com Dom Diablo, foi a música que rolou por aqui, pra atender aí o pessoal de Foz do Jordão lá do Manobra, né? Abraço aí pro Purungo, mais uma vez, o Felipe Amorim. Antes teve por aqui o Grupo G4, Vestido Colorado, foi lá pro Osni de Oliveira, aí do Mato Branco, que tá de nível hoje, recebendo homenagem de toda a família, e o Porca Véia Baile da Serra, o pessoal que pediu aí, teve gente que pediu, não tô lembrado, né? Eu sei que o Marinaldo Cruz, que tá voltando de Guarapuava, dando uma carona pra gente aí, pediu, já ouviu, e teve um outro pedido aí pro Baile da Serra com o Porca Véia, tá? Valendo aí. Tá rolando por aqui a música também. Quero mandar um abraço pro meu compadre, o Nereu Miss, tá curtindo a gente, tá mandando um salve pro Tibúrcio. Alô, alô, Tibúrcio. Como é que tá, Tibúrcio? Tudo certo aí? 100%? De boas? De boa na Lagoa? Abraço aí, pessoal que tá curtindo a gente, o Leodemar também, pedindo aqui o moleque Peralta da banda Alma Latina. Quero mandar um abraço também pra Viviane Cardoso no Candói, pedindo Panda Corpo Nu. Depois da calcinha de renda do Panda vem o Corpo Nu agora, né? Mais uma do Panda. Aí a Viviane tá pedindo essa pra curtir aqui na nossa programação. 8:14, 8:14, dia 7 de junho vem aí o almoço, 15º almoço à base de porco e carneiro, uma promoção da Igreja Luterana, Igreja Evangélica Luterana de Candói. Agora no próximo dia 7 de junho, no Centro Cultural Ucraniano, né? O almoço, carne de porco, carneiro com acompanhamentos, né? Sobremesas, vai ter lá também artesanato e vai ter a bebida da sua preferência. Levar pratos e talheres, valor de R$50 para adultos, crianças até 8 anos não pagam. Dia 7 de junho, 15º almoço à base de porco e carneiro, uma promoção da Igreja Evangélica Luterana de Candói. Ingressos com o Cleverson no 4299-812-7733. 4299-812-7733. O almoço acontecendo aí no próximo dia 7. Também vai ter carne à venda lá. Você pode comprar. Carne de porco, R$50 o quilo, carneiro a R$60 o quilo. Quem porventura queira comprar o churrasco, levar para casa, pode também, mas é limitado, viu? 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
0: Vamos de Panda então, 8h21. A indicação é da Viviane Cardoso.

0: Bora lá, fechando mais um bloco do Companhia de Amigos com o Moleque Peralta, da banda Alma Latina, na indicação do Leudemar, que tá ligadão com a gente aí no Candói. Teve Eduardo Costa, os 10 mandamentos do amor. Foi pra nossa ouvinte, a Ivonete, em Rio Bonito do Iguaçu. Abraço, Ivonete, tudo de bom. Pra Viviane Cardoso no Candói, Panda, Corpo Nu também rolou por aqui, tem mais participação. Ouvinte comigo na noite da nossa, fala.
1: Boa noite, amigo Evandro.
0: Opa, tudo bem? Fala.
1: Obrigado, tá na nossa, tá bom demais.
0: Mil de bom.
1: Dos atuais.
0: Qual?
1: Pode ser da sua escolha.
0: Uhum.
1: Obrigado. Uma ótima semana abençoada pra você e toda a sua família.
0: Igualmente.
1: Tá na nossa, tá bom demais.
0: Valeu, Marquinhos. O Marquinhos tá em São João curtindo a gente, que é uma dos atuais. Vamos providenciar pra ele, né? 8h32 e amanhã tem companhia de amigos direto aí da Grace Máquinas, Implementos e Peças Agrícolas. 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Aliás, o Osmar tá tomando um vinho, comendo uma paçoca de pinhão, né? Tá reforçando aí para amanhã, né, Osmar? Um abraço a você, a toda a sua família, né? Um abraço aí também para as meninas aí, para Luana, né? Um abraço pro Regis, todo o pessoal aí da Grace Máquinas, Implementos e Peças Agrícolas, se organizando, porque amanhã tem lançamento da plantadeira e tem companhia de amigos direto da Grace amanhã, 7 da noite.
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5: Bora lá, 8h39. Amado Batista, na indicação do Vando de Pinhão. Também vai lá pro Pedro e pra sua esposa em Pato Branco.
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0: Hortimaria, os atuais, fechando mais um bloco do Companhia, faltando 11 minutos para as 9 da noite, 11 para as 9. Essa foi para atender quem pediu aí os atuais, né? Teve o nosso ouvinte que pediu música dos atuais por aqui. Deixa eu ver quem é, né? Quem pediu os atuais. Bom, de qualquer forma, alguém pediu aqui os atuais. Quero mandar um abraço também pro Ângelo Vicente, tá acompanhando a gente, pediu uma. A nossa escolha é o Marquinhos, né? Marquinhos de São João foi quem pediu os atuais. Também o Ângelo Vicente curtiu aí a música dos atuais. Antes teve por aqui Guilherme Santiago, meia-noite e meia, para Margarida no Porto Barreiro. E Amado Batista, pensando em você, lá pro Pedro e a família em Pato Branco. E também pro Vando, que nos acompanha aí no interior de Pinhão. Abraço, galera. Abraço, pessoal aí de toda a região que está ligado na nossa FM. 10 para as 9, boa noite.
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0: Vamos que vamos por aqui. Nossa FM. Tá na nossa, tá bom demais. Faltando agora 6 minutos para as 9 da noite, 6 para as 9. Companhia de Amigos tá ficando por aqui. Quero mandar um abraço pro Josmar, o Josmarzão, né? O Josmar Ivatiuk Miss tá preparando o jantar, né? Tá lá no Marquinho acompanhando a gente, né? Preparando o jantarzinho aí, um peixinho frito. Vai bem pra uma segunda-feira, né, Josmar? Depois de comer churrasco aí, carne de gado, de porco, de carneiro, de tudo que é tipo de carne no fim de semana. Pra começar a semana, nada melhor que um peixinho frito. direito, né? Só não pode ser o tal do ensopado, viu? Porque às vezes faz mal, né? Às vezes faz mal o tal do ensopadinho, né? É bom ensopado de peixe, mas tem hora que, né, que o estômago não aceita muito bem. É, se comer moderadamente, dá pra levar, né? Mas daí a pessoa faz e tem o zoião maior que a barriga, né? Daí dá B.O., viu? Dá B.O. Mas é bom, viu? Tal do ensopadinho de peixe é bom, é caprichado, né? Abraço, Josmarzão. Tudo de bom pra você aí, pessoal que tá no Marquinho acompanhando a gente. Quero mandar um abraço também pro Laudair Dalmazo, tá ligadão comigo. A Camila e o Lucas, Andressa Menzel, acompanhando a gente também aí no bairro Nossa Senhora Aparecida aqui em Chopinzinho, né? Muito obrigado pela audiência, muito obrigado pela companhia, pessoal acompanhando aí também nessa noite. A Marisa Souza Penteado, de Porto Pinheiro, também está acompanhando aí. Muito obrigado pela audiência, muito obrigado pela companhia. Nereu, aí do Porto Barreiro. Ô, Nereu, não achei Rio Negro Solimões, agradecimento, viu? Vasculhei aqui a discoteca digital aqui da nossa FM. Não achei essa música que você me pediu, meu amigo. O Emílio, de Coronel Vivida, também curtindo a gente. Vou ficar devendo a música hoje. É, eu tô indo nessa. Tô deixando aqui a banda Real do Paraná. Viúva Negra, já eu largo ela, que nem já começa cantando, os homens são meio afobadão, né? A Viúva Negra vai aí pro pessoal de Mariópolis, né? Que tão, pessoal que tá ligado lá com a gente, o Lucas em Mariópolis, também o Marcelinho Tonial tá acompanhando a gente, hein? Abraço, Marcelinho, tudo de bom? Vai bem, viu, Marcelinho? Vai bem, mas faz mal, né? Não podemos comer demais, né? Não sei, acho que foi porque foi à noite, né? Que eu comi o tal do ensopadão aí, não me fez muito bem, viu? Não caiu muito bem, né? É, né? Os verdes, né? Natureza, né, Marcelo Tonial? Esse Marcelinho não é dos fracos também, né? Eita, vamos comer só salame e linguiçinha lá dos embutidos Tonial, que acho que é melhor, viu? Acho que dá mais certo o negócio, né? Não tem muito perigo. Faltando agora 9:03, boa noite, gente, grande abraço Viúva Negra aí pro pessoal de Mariópolis, pra você que esteve comigo, volto amanhã às 7 aqui no Companhia e cedinho amanhã às 7 horas da manhã, tamo ligado aí junto com você, com as notícias, com as informações no Revista 102. Deus abençoe a todos. Sim.

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0: Atenção radialistas de todo o Brasil. É hora de noticiar os fatos que ajudam a construir um novo país. Direto dos estúdios da Empresa Brasil de Comunicação, em Brasília, vem aí a Voz do Brasil.
1: Em Brasília, 19 horas.
0: Está no ar a Voz do Brasil. As notícias do governo federal que movimentaram o país no dia de hoje.
2: Olá, boa noite.
1: Boa noite para você que nos acompanha em todo o país.
2: Segunda-feira, 25 de maio de 2026.
1: Vamos ao destaque do dia. Abertas inscrições para o Enem.
2: Uma novidade. Este ano, concluintes do ensino médio da rede